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0: 11:21.
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Queridas irmãs, queridos irmãos, a paz de Jesus. Aqui é Luziane Bahia e está no ar mais um podcast Café com o Espiritismo. Vamos dar continuidade ao estudo sobre a possibilidade da influência moral dos médiuns nas comunicações que são instrumentos. Já relembramos que a faculdade independe da moralidade, pois aquela está radicada no organismo, mas a qualificação da prática mediúnica está diretamente ligada com o aperfeiçoamento do médium. Kardec, na questão 4, do capítulo em estudo, que é o 20, item 226 do Livro dos Médiuns, afirma e questiona: há médiuns aos quais, espontaneamente e quase constantemente, são dadas comunicações sobre o mesmo assunto, sobre certas questões morais, por exemplo, sobre determinados defeitos. Terá isso algum fim? Os espíritos sabiamente respondem: tem. E esse fim é esclarecê-los sobre o assunto frequentemente repetido, ou corrigi-los de certos defeitos. Por isso é que a uns falarão continuamente do orgulho, a outros da caridade. É que só a saciedade lhes poderá abrir ao final os olhos. Não há médium que faça mau uso da sua faculdade por ambição ou interesse, ou que a comprometa por causa de um defeito capital, como o orgulho, o egoísmo, a leviandade, e que, de tempos a tempos, não receba admoestações dos espíritos. O pior é que, as mais das vezes, eles não as tomam como dirigidas a si próprios. Para esta questão, há uma nota do codificador. É frequente usarem os espíritos de circunlóquios em suas lições, dando-as de modo indireto para não tirarem o mérito àquele que as sabe aproveitar e aplicar. Porém, tais são a cegueira e o orgulho de algumas pessoas, que elas não se reconhecem no quadro que se lhes põe diante dos olhos. Ainda mais, se o espírito lhes dá a entender que é delas que se trata, zangam-se e o qualificam de mentiroso ou malicioso. Só isto basta para provar que o espírito tem razão. Esta elucidação dos espíritos fez-me recordar o relato de Divaldo Franco sobre um diálogo que ele travou com a benfeitora Joana de Ângeles. Narrou oportunamente o médium que estava atravessando uma situação muito difícil de sua existência e que, diante da presença da veneranda, lamentou-se, dizendo que ela o percebia naquela situação tão difícil e não lhe encaminhava uma mensagem sequer. Que através dele muitas pessoas já tinham recebido mensagens consoladoras, mas ele não. E arrematou que não achava isso muito certo. Joana, então, conta Divaldo, pediu para que ele tomasse uma mensagem aleatória de sua autoria, que veio sob intermédio dele. Assim ele fez. Ela pediu para que ele lesse. Ele obedeceu. Então ela questionou: qual o pronome que eu utilizo nas mensagens? Ele respondeu: tu. E ela redarguiu: pois bem, escrevo todas as mensagens para você. Você as encaminha, publica e distribui por entender ser útil para outras pessoas, mas eu as direciono para você. Sempre o primeiro a receber a instrução, meus irmãos, é o intermediário. A mensagem chega através dele. E isso impacta para o seu aperfeiçoamento e crescimento. Compartilhar é algo posterior, como consequência natural de disseminar conteúdo tão importante e que pode abarcar muitas pessoas. Mas nunca pode o receptor se abster de refletir profundamente a correspondência dos ensinamentos e esclarecimentos à sua moralidade, sob pena de não atender com desvelo e realidade a tarefa que ele cumpre desempenhar. Sabe-se que também existem situações

0: médium figura como instrumento passivo para a instrução de outrem. Sobre isso, os espíritos. Muitas vezes, os avisos e conselhos não lhes são dirigidos pessoalmente, mas há outros a quem não nos podemos dirigir senão por intermédio dele, que, entretanto, deve tomar a parte que ele caiba em tais avisos e conselhos, senão o cega o amor próprio. Não creiais que a faculdade mediúnica seja dada somente para a correção de uma ou duas pessoas. O objetivo é mais alto. Trata-se da humanidade. Um médium é um instrumento pouquíssimo importante como indivíduo. Por isso é que, quando damos instruções que devem aproveitar a generalidade dos homens, nos servimos dos que oferecem as facilidades necessárias. Tenha-se, porém, como certo que tempo virá em que os bons médiuns serão muito comuns, de sorte que os bons espíritos não precisarão servir-se de instrumentos maus. Ora, mesmo que direcionadas a outras pessoas, o médium deve fazer o exercício de identificar o que lhe cabe analisar e refletir. Será que na instrução que direciona ao outro não há um aprendizado que possa abarcar? O ser humano experimenta dores tão próximas que sempre existem pontos de conexão para o crescimento, mesmo que através de ensinamento que aparentemente seja exclusivo do outro. A vida de relação nos permite o aprendizado constante com as lições que nutrimos dos desafios dos nossos irmãos. Destacamos que, em que pese existam mensagens pessoais, o objetivo da revelação é mais alto, como dizem os espíritos. Por isso, eles se vinculam com os instrumentos que oferecem as facilidades necessárias para a comunicação. Os exemplos são vários das mediunidades abençoadas que socorrem os corações, comprovando a imortalidade através do diálogo que conduz à esperança no futuro e na certeza da atuação da justiça divina. Médiuns que servem ao atendimento do Consolador prometido por Jesus. Libertar as consciências para a conquista da felicidade. Percebemos, pelas respostas dos Espíritos, o quanto a mediunidade é ferramenta de trabalho que lapida a individualidade que a abriga, e que esta individualidade, imprimindo seriedade e responsabilidade, disciplina e dedicação à faculdade mediúnica, se sentirá confortável cada vez mais que servir de instrumento para a libertação de sofredores carentes de esperança para vencer as próprias más inclinações. No próximo encontro, seguiremos nas reflexões sobre a mediunidade e a moralidade dos médiuns. Com gratidão imensa no coração, um grande abraço e até o próximo podcast Café com Espiritismo.
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2: O Metallica anunciou que está encerrada a turnê de promoção do álbum 72 Seasons, que foi lançado em 2023. Foram 99 shows, mas nenhuma apresentação no Brasil. O último show aconteceu no domingo, dia 5, no London Stadium, em Londres, na Inglaterra.
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0: Meia-noite 15.
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2: Olá, ouvintes, a todos que nos acompanham. Programe seu dia comigo, meteorologista Kátia Braga. Uma segunda-feira de céu encoberto. O sol se der as caras à tarde, mas sem curtíssimo espaço de tempo. Ele vai ficar muito tímido. A nebulosidade espessa pode causar até garoa no decorrer do dia. Não se surpreenda, muito pouco. A temperatura nessa manhã em Nova Bassano e região de 6 a 7 graus. À tarde não sobe tanto, 13 graus a temperatura, não vai subir mais que isso. E à noite deve ficar a menor temperatura do dia, 5 a 6 graus. Aí chegando a madrugada tem chance de nevoeiro, neblina, nossa cerração. A terça-feira vai ser de muito sol, tem até um bloqueio atmosférico, que é quando o sol fica predominando, ou seja, não chega nenhuma frente fria. Então tem sol terça, quarta e quinta-feira. A temperatura na terça chega a 20 graus. Tem vento na terça-feira, vento moderado com rajadas e segue assim quarta e quinta. Eu te desejo excelente dia. Saudações meteorológicas.
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5: A Sony mandou um recado para os gamers que estão protestando contra o fim da mídia física do PlayStation. A fabricante japonesa vai mesmo encerrar a produção de mídias físicas a partir de janeiro de 2028. A Sony aposta que os consumidores vão se adaptar ao futuro totalmente digital. A Sony acredita que sua base atual de PlayStation já é suficientemente ampla para reduzir a dependência das mídias físicas.
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3: Caminhoneiros, descanso e alimentação são pontos importantes para você que precisa fazer viagens longas. Se atente a estar bem alimentado e descansado na hora de pegar no volante. Isso mantém a sua vida e a vida das demais pessoas em segurança.
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4: Segundo o jornal espanhol AS, o craque brasileiro Neymar teria três opções após a Copa: renovar seu contrato com o brasileiro Santos, aceitar uma proposta de um time dos Estados Unidos para jogar na MLS ou se aposentar. E segundo a matéria, o mais provável é que o brasileiro continue no Santos, pelo menos até o final do seu contrato, válido até o final desse ano.
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0: meia-noite 49.
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0: 8h55.
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0: A Warner deu sinal verde para o reboot de Free Willy. O longa original foi lançado em 1993. Era sobre um órfão que ficou amigo de uma orca. O filme, de cerca de 20 milhões de dólares, faturou mais de 150 nas bilheterias. Esse novo longa ainda não tem previsão de lançamento.
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0: 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Isso é Maiara Moraes, é melhor que Marcha.
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1: A SpaceX AI anunciou o lançamento da inteligência Grok 4.5, que se destaca pela performance em programação e tarefas agênticas. É um concorrente de peso ao Claude Opus 4.8 e o ChatGPT 5.5 da OpenAI. Segundo a SpaceX AI, o Grok 4.5 se destaca em tarefas reais de engenharia, superando modelos líderes comparáveis nessas atividades.
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0: feira e você confere as primeiras informações do dia. Um jovem de 17 anos foi identificado pela polícia como suspeito em pelo menos 5 casos de assassinato na zona sul de São Paulo. Conhecido como Lobinho, ele está associado a uma facção criminosa e exibia armas nas redes sociais. Apesar dos crimes graves, incluindo o latrocínio de um segurança, ele não pode ser preso por ser menor de idade. A polícia encontrou evidências dos crimes durante patrulhamento no Grajaú. Lobinho, que estava com sua namorada, tentou fugir, mas foi contido. Voltamos em instantes com mais um bloco de notícias.
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3: A FIFA anunciou que está analisando se vai seguir o Comitê Olímpico Internacional em relação à suspensão dos atletas russos. Caso isso aconteça, a Rússia poderá retornar às competições de futebol no âmbito de seleções. A FIFA já está ciente da medida tomada pelo COI, que derrubou de forma provisória a suspensão do Comitê Olímpico Russo. A UEFA já anunciou, não pretende facilitar uma possível decisão favorável à Rússia por parte da FIFA.
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0: 12:14.
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1: De volta com mais informações da sua rádio. A Polícia Civil de Minas Gerais acatou um pedido da defesa da diarista Paola Stephanie Neto Cirino e encaminhou um pedido de insanidade mental à Justiça de Minas Gerais. A mulher de 30 anos é investigada pela morte dos idosos Cláudio Atala Inácio, de 81 anos, e Maria Clotilde Atala Inácio, de 77. Conforme apurado, o Tribunal de Justiça de Minas Gerais já recebeu a solicitação. Agora caberá um juiz decidir se autoriza a realização do exame de insanidade mental na investigada. Voltamos em instantes com mais um bloco de notícias. 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
2: Beber bastante água é um hábito que todo mundo sabe que precisa adquirir. Mas você sabe quais são os principais efeitos da água nos seus músculos? O primeiro deles é que a sua performance no exercício físico ficará melhor. Os músculos precisam de um bom equilíbrio de eletrólitos, como potássio e magnésio, para funcionar corretamente. Sem hidratação adequada, os eletrólitos podem não ser trocados facilmente e os músculos podem perder a gordura e ficar propensos a cãibras. Além disso, assim como os outros músculos, o coração também precisa de água para funcionar corretamente. Se você não estiver bebendo água suficiente, a frequência cardíaca aumenta e a pressão arterial diminui. Manter o coração saudável é um dos benefícios mais importantes da água potável. A falta de hidratação exige maior esforço do músculo cardíaco para bombear sangue. Portanto, vá buscar sua garrafa de água e seus músculos agradecerão.
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3: Segundo a imprensa esportiva britânica, o piloto Max Verstappen estaria negociando com a McLaren para formar uma dupla dos sonhos com Lando Norris. Mas Marco Webber, ex-piloto de Fórmula 1 e atual empresário de Oscar Piastri, negou que o piloto australiano pretende deixar a McLaren no final da próxima temporada. Segundo Webber, não tem nada acertado sobre uma possível dança das cadeiras envolvendo Verstappen e Piastri. Apenas boatos.
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0: 3:25.
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0: 3:38.
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1: Segundo a imprensa norte-americana, a FIFA vai comercializar pedaços do gramado que será utilizado na final da Copa, no próximo dia 19 de julho. Apenas torcedores americanos e europeus poderão comprar as lembranças. Serão três categorias, com preços que iniciam em $450 e podem chegar a $3.000. Dizem que cada categoria terá 2.026 unidades disponíveis.
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1: 3:51.
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1: Rumores dão conta de que a Meta pretende lançar óculos inteligentes com inteligência artificial que gravam tudo o tempo todo. O objetivo dessa captura contínua é auxiliar o usuário com interações futuras. Esse recurso poderá guardar informações como conversas, localização de objetos e outros detalhes. Com isso, um assistente de inteligência artificial poderá responder perguntas sobre o dia, lembrando a localização de um objeto ou questões que foram definidas durante uma reunião, por exemplo.
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1: Guilherme Benuto, menos é mais.
2: Matheus Fernandes.

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1: De volta com mais informações da sua rádio. O lutador Bruce Souto, de 37 anos, baleado após uma partida de futebol na Vila Fazendinha, na região centro-sul de Belo Horizonte, informou por meio das redes sociais que passa bem. A tentativa de homicídio é investigada pela Polícia Civil, que ainda apura a motivação do crime. Segundo a Polícia Militar, o caso aconteceu no campo Mário Ferreira Guimarães, conhecido como Baleião, após um jogo entre integrantes de torcidas organizadas. Bruce foi atingido por 2 disparos e socorrido em um hospital sem ferimentos considerados graves. Voltamos em instantes com o último bloco de notícias.
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2: Olá, ouvintes, a todos que nos acompanham. Programe seu dia comigo, meteorologista Kátia Braga. Uma segunda-feira de céu encoberto. O sol se der as caras à tarde, mas sem curtíssimo espaço de tempo. Ele vai ficar muito tímido. A nebulosidade espessa pode causar até garoa no decorrer do dia. Não se surpreendam, muito pouco. A temperatura nessa manhã em Nova Bassano e região, de 6 a 7 graus. À tarde, não sobe tanto, 13 graus a temperatura, não vai subir mais que isso. E à noite, deve ficar a menor temperatura do dia, 5 a 6 graus. Aí, chegando a madrugada, tem chance de nevoeiro, neblina, nossa cerração. A terça-feira vai ser de muito sol. Tem até um bloqueio atmosférico, que é quando o sol fica predominando, ou seja, não chega nenhuma frente fria. Então tem sol terça, quarta e quinta-feira. A temperatura na terça chega a 20 graus. Tem vento na terça-feira, vento moderado com rajadas e segue assim quarta e quinta. Eu te desejo excelente dia. Saudações meteorológicas.
1: Previsão do tempo.
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6: A Google anunciou que vai descontinuar o app para computadores Google Earth Pro, que é uma plataforma de visualização geográfica 3D da Terra. Mas somente a versão para computadores será descontinuada.

0: O Google Earth normal continuará funcionando nos navegadores e nos apps para Android e iOS.
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4: Os executivos da Disney Pixar estão comemorando o sucesso de Toy Story 5. O longa já faturou em todo o planeta mais de 800 milhões de dólares. No mercado norte-americano, foram mais de 381 milhões de dólares até agora. A expectativa é que o filme fature mais de 1 bilhão.
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Bom dia, minha amiga, bom dia, meu amigo. Eu sou o Saulo Monteiro e está começando aqui mais um episódio do nosso Café com Espiritismo. E eu quero saber, como sempre, você está bem hoje? Eu desejo sinceramente que sim. Mas olha, se não estiver, calma, viu? Faz parte do ciclo. Não fique mal por não estar bem. Como a maioria de vocês já sabe, estamos estudando semanalmente o livro O Problema do Ser e do Destino, de Léon Denis. E hoje vamos encerrar a segunda parte da obra, dedicada justamente às questões do destino humano, sobre o qual vamos conversar hoje mais especificamente. Muito se fala, popularmente inclusive, expressões como cumprir o destino, se foi assim é porque Deus quis, e outras do gênero. No meio espírita, aquilo que vai ocorrer conosco também é um tema central. Entre nós, não demora muito para surgir falas como se aconteceu, é porque estava previsto na lei. Nada acontece sem autorização de Deus. Podemos perceber que mesmo dentro do Espiritismo, essas expressões são fatalistas. E o que, que isso significa? Bem, eu penso duas coisas assim a priori. Guarda primeiro aí. Temos um grande senso interno de justiça, que deseja ser atendido de modo lógico. Só que essa justiça está contaminada, como é natural, pelo conceito humano, cheio de julgamentos e um tanto de punitivismo. Mas esse pensamento fatalista diz muito de uma outra tendência nossa, de que eu vou tratar aqui mais a miúde. Nós queremos dar sempre explicações imediatas e suficientes para tudo o que acontece em nossas vidas e na vida das pessoas que nos cercam. Certamente, pelo nosso modo de ver a ideia de Deus, nada é irracional ou sem explicação. Mas aí, eu é que te faço uma pergunta. Será que em nossa atual etapa evolutiva, temos condições de alcançar os porquês disso ou daquilo ocorrer ou estar ocorrendo? Eu estou certo de que não. O nosso olhar é estreito, carregado de crenças preconcebidas. Isso, às vezes, acaba gerando algumas injustiças em análises que espíritas fazem. Um exemplo clássico que você certamente já ouviu por aí está em dizer algo assim: se Deus o deixou sofrer desse jeito, é porque certamente na outra vida fez isso a alguém. Será? Que condições eu tenho de avaliar uma coisa assim? E será que é assim que Deus age? Léon Denis vem em nosso socorro. Diz ele: assinalemos primeiramente que o funcionamento da justiça humana nada nos oferece que se compare à lei divina dos destinos. Esta se cumpre por si mesma, sem intervenção exterior, tanto para os indivíduos quanto para as coletividades. Olhem que interessante, sem intervenção exterior. A lei de repercussão dos atos tem, portanto, algo de mecânico, de aparentemente automático. Olha, por enquanto, eu tenho mais perguntas do que respostas, sabe? Mas estou desconfiado de que, ao antropomorfizar

0: Deus, acabamos dando a ele uma ação pessoal e direta sobre os acontecimentos da vida humana, que não é bem a ideia espírita para o provedor universal, que é o Pai. Reparem com carinho na ideia que Denis coloca no texto que eu citei acima. A lei tem algo de mecânico, de automático. Deus não está cuidando do universo de acordo com cada pessoa. Nosso destino é construído com um quê maiúsculo de livre-arbítrio. Temos ação direta e pessoal naquilo que virá, e mesmo que passou e que repercute em algum nível até hoje, nós podemos transformar e ressignificar a todo instante. Sobre esse aspecto, diz o nosso autor, a alma vê claramente seu destino, que é a ascensão à mais alta sabedoria, à luz mais viva. A equidade governa o mundo. Nossa felicidade está em nossas mãos. Tendo um objetivo, a beleza e como meios a justiça e o amor, o universo não pode jamais falir. Caminhando com segurança ou não, meu irmão ou minha irmã, errando muito ou pouco, todos nós estamos seguindo na direção da felicidade. Alguns atrasos ali, depois passos mais largos acolá, mas andando, crescendo, a mim parece que pouca coisa está destinada para nós e que quase tudo é construção. Enxergo isso nesse convite final que nos traz então Leon Denis. Almas humanas que percorreis estas páginas, elevai vossos pensamentos e vossas resoluções. As estradas do infinito abrem-se diante de vós, cobertas de maravilhas inexauríveis. Em qualquer ponto a que vosso impulso vos conduza, por toda parte, assuntos a estudar vos aguardam, com fontes inesgotáveis de alegrias e encantamentos de luz e de beleza. Por toda parte e sempre, horizontes desconhecidos sucederão aos horizontes percorridos. Um forte abraço e até o próximo Café com o Espiritismo.
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3: 6:15. Bom dia, uma ótima manhã de segunda-feira. Hoje é dia 13 de julho. Temperatura neste início de manhã, temperatura na casa dos 8 graus, 12 serão as máximas. Um dia de sol e nuvens. Logo mais tem a previsão do tempo, trazendo as informações de como vai ser o tempo hoje e também já projetando a semana. O Banco Central estuda impor restrições ao uso do Pix por bancos e fintechs que apresentem fragilidade em segurança cibernética. Também Lula decide manter viagens e adequará presença em eventos durante o período eleitoral. Também aliados de Bolsonaro usam as redes sociais para pregar a união em torno da chapa de Flávio Bolsonaro. Outros destaques também: 5 deputados federais que não concorrerão à reeleição colocam em disputa quase 1 milhão de votos no Rio Grande do Sul. Professora morre em incêndio em casa no município de Constantina. Destaques também para a Copa do Mundo, que agora entra na fase de semifinal. Amanhã tem França e Espanha, 16 horas. Daqui a pouco tem as informações da previsão do tempo também, atualizando como vai se comportar o tempo hoje e também já projetando a semana. Inclusive, uma semana que vai terminar com calor de 30 graus, olha só, hein? Então, a partir de quinta já teremos temperaturas na casa dos 26, 27 graus, sexta 29, e no sábado, domingo, já volta o retorno da chuva, mas vai encerrar a semana com temperaturas com características de verão. Logo mais tem esses detalhes da previsão do tempo.

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3: 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Destaques de hoje, começando a trazer informações sobre a relação China e Estados Unidos e o que o agro brasileiro depende mais. Na comparação China e Estados Unidos, no agro brasileiro, os números apresentam um destaque para a China, que com ampla vantagem é o principal mercado dos produtos agrícolas do Brasil. O tamanho das compras não conta toda a história. Estados Unidos também é relevante como destino de produtos brasileiros, concorrentes em mercados internacionais e protagonista na formação das expectativas sobre algumas das principais commodities agrícolas. Em valor exportado, o Brasil depende muito da China em competição internacional, diversificação e influência sobre o comércio global. Os norte-americanos continuam tendo papel estratégico. A China comprou 55,3 bilhões, o equivalente a 32,7% de toda a receita obtida pelo agro brasileiro no exterior. Os Estados Unidos adquiriram 11,4 bilhões, corresponde a 6,7% do total. E dentre eles, principal produto, a soja, que representa um número expressivo, 62,4% de tudo que o agro brasileiro faturou com a China, segundo o cálculo feito sobre os dados do MAPA, a soja que tem essa relevância. Outros destaques, já que estamos falando de soja, sobre os preços que estiveram sendo praticados de forma valorizada nas principais regiões produtoras do Brasil ao longo da última semana. O movimento também estimulou os produtores a retomarem as negociações no mercado físico no início do mês de julho. No mercado internacional, os contratos futuros também encerraram a semana em alta. Na Bolsa de Chicago, os contratos com vencimento em novembro tiveram valorização de 3%. A recuperação das cotações foi impulsionada principalmente pelas previsões de calor intenso sobre o cinturão produtor dos Estados Unidos, o que elevou as preocupações com o desenvolvimento das lavouras. O mercado físico do boi gordo registrou lentidão nos negócios ao longo da última semana. Os pecuaristas relutam em entregar os animais nos atuais condições de preço, enquanto os frigoríficos, que ainda operam com escalas encurtadas, tendem a sustentar a pressão baixista nas cotações. Soja R$126 e o milho R$60.
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7: 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Giro de notícias com as principais informações dessa manhã. Destaque para o Flávio Dino, que bloqueia 6 milhões de reais de Cunha por emendas suspeitas. Yuri Hudson vai trazer essa manchete, além de outras informações. 11 minutos faltando para as 7 horas, temperatura nesta segunda-feira, 7 graus.
8: Olá, este é o Giro de Notícias, eu sou Yuri Hudson e você acompanha os destaques do momento. O ministro Flávio Dino do Supremo Tribunal Federal determinou o bloqueio de 6 milhões de reais do ex-deputado federal Eduardo Cunha por suspeita de desvio de emendas parlamentares. A decisão é de 6 de julho e tornou-se pública neste domingo. Em nota, Cunha nega irregularidades. Eduardo Cunha não exerce mandato parlamentar, mas, segundo a investigação, teria influência sobre a distribuição de emendas. O governo brasileiro deve marcar uma última reunião com representantes dos Estados Unidos antes de o presidente Donald Trump definir se aplica ou não novas sanções ao Brasil. Trump tem até a próxima quarta-feira para tomar essa decisão. O Palácio do Planalto projeta dois cenários. O mais provável é a aplicação das tarifas. O deputado Lindbergh Faria solicitou ao ministro Alexandre de Moraes que Jair Bolsonaro seja enviado a Papudinha. O motivo é a carta lida por seu filho, Flávio Bolsonaro, nas redes sociais. Para o petista, essa foi uma violação.

0: revogação da proibição de comunicação pública imposta ao ex-presidente. A decisão ficará por conta do ministro Alexandre de Moraes. Um grande incêndio tomou conta de um pub em Bangkok, na Tailândia, na manhã desta segunda-feira. Pelo menos 27 pessoas morreram e outras 63 estão feridas. Segundo as equipes de resgate, o fogo foi registrado por volta da meia-noite, horário local. A causa do incêndio ainda é investigada. O ator Rui Rezende morreu neste domingo, aos 88 anos, no Rio de Janeiro. Ele atuou no teatro, na televisão e no cinema. Seu papel de maior destaque foi o professor Astromar Junqueira, na novela Roque Santeiro, em 1985. O ator vivia no retiro dos artistas. O líder indígena Raoni, de 93 anos, apresentou melhora da função renal e passou a aceitar a alimentação oral. As informações estão no boletim divulgado neste domingo. O cacique permanece consciente, estável e respirando sem aparelhos. Ele continua com tosse e secreção, mas teve uma hemorragia digestiva controlada. Raoni está internado desde o mês de junho, após passar por uma cirurgia de desobstrução intestinal. O Giro de Notícias é uma produção da agência Rádio Web. Texto e apresentação, Rio Nixon.
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4: Bom dia. A mensagem do dia de hoje nos fala sobre a força que temos quando acreditamos naquele que é a maior fonte da força. Não se pense fraco. Você é a força de Deus sobre a terra. Torna-se fraco aquele que fraco se sente. Ter um modo forte de pensar não é uma opção. É a sua natureza como filho de Deus. Você é um poderoso milagre acontecendo a cada instante. Uma extraordinária combinação, desde o microcosmos até o espaço sideral, dá testemunho da sua força. Você tem dentro de si toda a força que precisa para superar qualquer obstáculo. A partir de hoje, haja com mais firmeza, com mais altivez. Ponha força nas palavras positivas e reeduque o seu olhar para perceber mais as infinitas bênçãos do que é feito. Não se pense fraco. Você é a própria força de Deus sobre a face da terra. Que Deus abençoe hoje o seu dia. Bom dia, muito obrigada.
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6: Olá, ouvintes, a todos que nos acompanham. Programe seu dia comigo, meteorologista Kátia Braga. Uma segunda-feira de céu encoberto. O sol se der as caras à tarde, mas sem curtíssimo espaço de tempo. Ele vai ficar muito tímido. A nebulosidade espessa pode causar até garoa no decorrer do dia. Não se surpreendam, muito pouco. A temperatura nessa manhã em Nova Bassano e região, de 6 a 7 graus. À tarde, não sobe tanto, 13 graus a temperatura, não vai subir mais que isso. E à noite, deve ficar a menor temperatura do dia, 5 a 6 graus. Aí, chegando a madrugada, tem chance de nevoeiro, neblina, nossa cerração. A terça-feira vai ser de muito sol. Tem até um bloqueio atmosférico, que é quando o sol fica predominando, ou seja, não chega nenhuma frente fria. Então tem sol terça, quarta e quinta-feira. A temperatura na terça chega a 20 graus. Tem vento na terça-feira, vento moderado com rajadas e segue assim quarta e quinta. Eu te desejo excelente dia. Saudações meteorológicas.
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6: Vamos com os resultados dos jogos sorteados no sábado, dia 11, dia da sorte, concurso 1243, mês da sorte, setembro, acumulou números 6, 11, 18, 25, 26, 29, 30, 1 milhão e 100 mil, estimativa de prêmio para o próximo concurso. Sábado também teve o sorteio da Mais Milionária, concurso 371, que acumulou números sorteados 5, 13, 35, 40, 42 e 49. Teve os 2 e 3, 73 milhões, estimativa de prêmio para o próximo concurso. Mega Sena, concurso 3030, acumulou o número sorteado 6, 11, 25, 45, 48, 58. 25 milhões é estimativa de prêmio para o próximo concurso. Teve também Quina, concurso 7.063, que acumulou números sorteados 9, 36, 55, 61 e 79. 1 milhão e meio é estimativa de prêmio para o próximo concurso. Time Mania, concurso 2.414, que acumulou números sorteados 18, 19, 36, 63, 64, 67, 71. Time do Coração, Brusque de Santa Catarina, 3 milhões e 800 mil, estimativa de prêmio para o próximo concurso. Loto Fácil, concurso 3.733, números sorteados 1, 2, 3, 5, 7, 10. 11, 12, 13, 14, 16, 17, 19, 22 e 25. 2 ganhadores, 2 milhões de estimativa de prêmio para o próximo concurso. E hoje à noite, segunda-feira, às 21 horas, tem Dia da Sorte, Dupla Cena, Loto Fácil, Loto Mania, Quina e também Super 7. Manchetes dessa manhã. Presidente da Câmara dos Deputados deu aval para destino de emendas em nome de Eduardo Cunha, diz a Polícia Federal. Também Daniel Volcaro teria assinado na prisão um contrato para a produção de um filme sobre o Banco Master, aponta a Polícia Federal. Rio Grande do Sul tem quase 5 mil vagas de emprego abertas nas agências Cinefetag. Também Defesa Civil monitora chuva intensa que pode atingir o Rio Grande do Sul ao longo desta semana, especialmente no final da semana. São outros destaques também. O governo brasileiro entra em semana decisiva sobre novas tarifas dos Estados Unidos. Na quarta-feira, o governo Trump deve anunciar decisão após investigação por práticas comerciais desleais. Falando do tempo, essa semana tem veranico de julho, após início perto de 0 grau, semana termina com calor de 30 graus e depois retorna a chuva no final de semana, onde pode ter acumulados altos ao longo do final de semana, especialmente em determinadas regiões. Nós vamos acompanhando e trazendo informações aqui. Sobe para 700 o número de desalojados após temporal em Eldorado do Sul. Estados Unidos anuncia novos ataques contra o Irã após ofensiva de Teherã no Estreito de Hormuz. Logo mais tem destaques também desta manhã. Outras informações. 7:19, temperatura 7 graus.
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8: 7:33, aberto o edital para contratação temporária por prazo determinado de um professor de séries iniciais, autorizada pela Lei Municipal número 3.604/26, edital do processo seletivo número 11/2026. Foi perdida uma chave de moto da Medabil até o bairro Saúde com chaveiro de fita preto. Quem encontrar pode deixar na rádio ou na Vida Farmácia. No dia 22 de agosto, participe da galetada da inclusão e ajude a fortalecer os projetos desenvolvidos pela APAE de Nova Bassano. Cada galeto vendido contribui diretamente para o atendimento, cuidado e as oportunidades oferecidas às pessoas com deficiência e suas famílias. A retirada será das 11:30 até as 13 horas na churrasqueira do Salão Paroquial. A Sartori Branquero Odontologia está com oportunidade para quem deseja crescer, aprender e fazer parte de uma equipe comprometida. Tem vaga para secretária turno da manhã. Se você se interessa, você pode deixar o seu currículo direto no consultório Sartori Branquero Odontologia, que fica em frente à Igreja Matriz. 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Destaques desta manhã a nível de esporte: amanhã tem França e Espanha pela semifinal, primeiro jogo da semifinal da Copa do Mundo. Copa do Mundo que encerra no próximo final de semana, última semana da maior Copa do Mundo, terá rivalidades intensas e de alto nível. Também da dupla Grenal, Rocher retorna nessa semana aos treinos de campo do Inter e passará por vestibular antes de ter contrato renovado. E o Grêmio venceu seu jogo amistoso com o Cruzeiro 3-1 no final de semana. O governo brasileiro entra na semana decisiva sob novas tarifas dos Estados Unidos. Na quarta,

0: o governo Trump deve anunciar decisão após investigações por práticas comerciais desleais. E no tempo, a semana que vai ter temperatura próxima aos 30 graus, lá por quinta, sexta-feira, temperaturas elevadas, trazendo um veranico de julho e depois retorna a chuva intensa no final de semana, com risco de volumes altos aqui no estado. Ao longo da semana, vamos atualizando as informações da previsão do tempo. Logo mais, a Kátia Braga traz as informações falando de como vai se comportar o tempo hoje, projetando também a semana.
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5: 7:48, instituições de Brasil e Estados Unidos pedem negociação para evitar as tarifas. Quem traz essa informação é a Valquíria Rios, repercutindo essa manchete na área econômica.
6: A Confederação Nacional da Indústria, a Câmara Americana de Comércio e a Câmara de Comércio dos Estados Unidos defenderam em carta conjunta uma negociação entre Brasil e Estados Unidos para evitar a aplicação de novas tarifas sobre exportações brasileiras. A manifestação ocorre após a intensificação do diálogo bilateral e em meio à investigação no âmbito da seção 301 da legislação americana, relacionada a práticas comerciais consideradas prejudiciais. Para o presidente da CNI, Ricardo Alban, as tratativas devem garantir a continuidade da relação estratégica entre os dois países.
7: O que esperamos que nossos representantes tenham a capacidade técnica de sensibilizar para a situação, para que possamos ter uma relação normal, tranquila e, mais do que isso, crescente, como tem acontecido. Nós temos na nossa relação uma relação de complementariedade de capital importância para ambos os lados.
6: Na carta direcionada a representantes dos governos brasileiro e norte-americano, o setor privado propõe uma negociação em duas etapas, uma com ações de curto prazo e outra com medidas de longo prazo. A prioridade imediata seria encontrar uma solução para a investigação sobre a seção 301, que evite a aplicação de tarifas adicionais sobre determinados produtos brasileiros. Ricardo Alban comenta.
7: Os seis pontos que estão levantados dentro da USTR para a seção 301, nós não encontramos evidência de que exista realmente uma discriminação para com os Estados Unidos. Vamos lá, um dos pontos que falam do desmatamento. Em 2025, houve uma redução do desmatamento no Brasil de cerca de 61%.
6: A sugestão é que os esforços sejam concentrados em temas de alto impacto. Entre os pontos defendidos estão maior acesso a mercados para produtos estratégicos, como insumos industriais, mais cooperação em áreas como saúde, setor automotivo, combate à pirataria, comércio de alimentos e energia. O objetivo é construir

0: uma agenda conjunta que preserve a relação econômica entre Brasil e Estados Unidos e traga mais segurança para as empresas dos dois países. Agência Rádio Web, produção e reportagem, Valquíria Rios.
1: 7:51, Estado inova em estações de tratamento de esgoto. Também, como destaque, nós vamos conhecer um pouco mais com o Christian Costa, a audiência pública que vai abordar a chegada do El Niño no Estado.
2: Três audiências públicas movimentam a Assembleia Legislativa nesta segunda. A Comissão de Saúde e Meio Ambiente vai debater a Frente Parlamentar em Defesa das Unidades de Conservação do Rio Grande do Sul. Já a Comissão Especial de Serviços Públicos de Saneamento, sob concessão da EGEA Corsã, promove encontro para avaliar o serviço oferecido. E a Comissão de Segurança, Serviços Públicos e Modernização do Estado vai abordar a chegada do fenômeno climático El Niño, em especial nas cidades mais afetadas pela tragédia climática de 2024. Agência Rádio Web, produção e reportagem, Christian Costa. Bom dia.

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2: 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Na última sexta-feira, o vice-prefeito Antônio Táparo, a secretária da administração Leda e o vereador Gilberto Artifon receberam no centro administrativo a comitiva da festa na colônia da cidade de Casca para entregar o convite oficial da edição deste ano. O evento vai acontecer 17, 18 e 19 de julho, no próximo final de semana, em Evangelista, reunindo atrações culturais, gastronômicas, típicas, artesanato, agroindústria, apresentações artísticas e shows, valorizando as tradições e a cultura da nossa região. Destaque também para a equipe do projeto Cavaleiro Team, que se destaca novamente. No último sábado, 4 de julho, a equipe Projeto Cavaleiro Team participou de um importante campeonato internacional de taekwondo representando o Brasil. O evento aconteceu na cidade de Itajaí, Santa Catarina, e contou com a participação de 27 atletas da equipe, dentre eles 25 conquistaram medalhas de primeiro e segundo lugar. Agora os deportistas se preparam para uma disputa do Campeonato Brasileiro de Taekwondo, que acontecerá no mês de agosto em Brasília. Também a administração publica o resultado final referente à contratação temporária de enfermeiro para a Estratégia Saúde da Família. Divulga também o resultado final referente ao processo seletivo número 09-2026, contratação temporária de enfermeiro para a Estratégia Saúde da Família. Então, nas páginas oficiais do município, você confere estas informações. Também tem um edital que você vai encontrar no site, nas páginas oficiais do município. Esse edital, ele é para a contratação temporária por prazo determinado de um professor de séries iniciais. Esse edital do processo seletivo número 11/2026 e está com a contratação temporária por prazo determinado de um professor de séries iniciais, autorizado pela lei municipal número 3.604/26. São destaques também aqui de Nova Bassano. 8:04, bom dia, uma boa semana. Hoje, 13 de julho, temperatura nesta manhã 7 graus, máximas de 13 graus. Hoje pela parte de manhã teve uma chuva, um chuvisco que trouxe, né, esse início da manhã com mais nebulosidade, com também tempo fechado, não tanta nebulosidade, mas logo cedo pela manhã teve aquele chuvisco que acabou, né, sendo registrado em algumas regiões, maior ou menor intensidade, mas é o que aponta a previsão ao longo do dia, tempo firme. E tempo firme durante toda essa semana, um resumo aqui da previsão do tempo, mas na sequência tem a Kátia Braga trazendo todas as informações da previsão, mas um panorama da semana, até sexta-feira tempo firme, inclusive a partir de quarta, temperaturas se elevando, na sexta-feira atingindo aí próximo dos 30 graus, antecedendo a chuva que vem no final de semana.
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0: Felipe Rodrigues, obrigada.
1: Obrigado. 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
3: Olá, ouvintes, a todos que nos acompanham.

0: No seu dia comigo, meteorologista Kátia Braga. Uma segunda-feira de céu encoberto. O sol se der as caras à tarde, mas sem curtíssimo espaço de tempo. Ele vai ficar muito tímido. A nebulosidade espessa pode causar até garoa no decorrer do dia. Não se surpreendam, muito pouco. A temperatura nessa manhã em Nova Bassano e região de 6 a 7 graus. À tarde não sobe tanto, 13 graus a temperatura, não vai subir mais que isso. E à noite deve ficar a menor temperatura do dia, 5 a 6 graus. Aí chegando a madrugada tem chance de nevoeiro, neblina, nossa cerração. A terça-feira vai ser de muito sol. Tem até um bloqueio atmosférico, que é quando o sol fica predominando, ou seja, não chega nenhuma frente fria. Então tem sol terça, quarta e quinta-feira. A temperatura na terça chega a 20 graus. Tem vento na terça-feira, vento moderado com rajadas e segue assim quarta e quinta. Eu te desejo excelente dia. Saudações meteorológicas.
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10: Olá, este é o Giro de Notícias, eu sou Yuri Hudson e você acompanha os destaques do momento. O ministro Flávio Dino do Supremo Tribunal Federal determinou o bloqueio de 6 milhões de reais do ex-deputado federal Eduardo Cunha por suspeita de desvio de emendas parlamentares. A decisão é de 6 de julho e tornou-se pública neste domingo. Em nota, Cunha nega irregularidades. Eduardo Cunha não exerce mandato parlamentar, mas, segundo a investigação, teria influência sobre a distribuição de emendas.

0: horas. O governo brasileiro deve marcar uma última reunião com representantes dos Estados Unidos antes de o presidente Donald Trump definir se aplica ou não novas sanções ao Brasil. Trump tem até a próxima quarta-feira para tomar essa decisão. O Palácio do Planalto projeta dois cenários. O mais provável é a aplicação das tarifas. O deputado Lindbergh Faria solicitou ao ministro Alexandre de Moraes que Jair Bolsonaro seja enviado a Papudinha. O motivo é a carta lida por seu filho, Flávio Bolsonaro, nas redes sociais. Para o petista, essa foi uma violação da proibição de comunicação pública imposta ao ex-presidente. A decisão ficará por conta do ministro Alexandre de Moraes. Um grande incêndio tomou conta de um pub em Bangkok, na Tailândia, na manhã desta segunda-feira. Pelo menos 27 pessoas morreram e outras 63 estão feridas. Segundo as equipes de resgate, o fogo foi registrado por volta da meia-noite, horário local. A causa do incêndio ainda é investigada. O ator Rui Rezende morreu neste domingo, aos 88 anos, no Rio de Janeiro. Ele atuou no teatro, na televisão e no cinema. Seu papel de maior destaque foi o professor Astromar Junqueira, na novela Roque Santeiro, em 1985. O ator vivia no retiro dos artistas. O líder indígena Raoni, de 93 anos, apresentou melhora da função renal e passou a aceitar a alimentação oral. As informações estão no boletim divulgado neste domingo. O cacique permanece consciente, estável e respirando sem aparelhos. Ele continua com tosse e secreção, mas teve uma hemorragia digestiva controlada. Raoni está internado desde o mês de junho, após passar por uma cirurgia de desobstrução intestinal. O Giro de Notícias é uma produção da agência Rádio Web. Texto e apresentação, e o Lúcio.
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0: Termina nesta semana o prazo da Casa Branca para decidir se coloca em prática ou não a nova ofensiva contra o Brasil. Até lá, o governo brasileiro não vai se manifestar sobre as estratégias em relação ao tema. A diplomacia do país decidiu esperar o final para dimensionar a reação sobre a decisão do governo Donald Trump. Os Estados Unidos ameaçam aplicar uma tarifa entre 25% e 12,5% sobre as exportações brasileiras. A equipe do presidente Luiz Inácio Lula da Silva trabalha com o cenário mais provável de confirmação dessas novas tarifas. Mesmo assim, o governo do país acredita que haverá um leque grande de exceções devido à dependência das empresas dos Estados Unidos a estes produtos. O presidente da Associação Brasileira dos Condutores de Veículos Automotores, a ABRAVA, Wallace Landim, convocou uma paralisação nacional da categoria com foco nos portos a partir da meia-noite desta segunda-feira. A mobilização visa pressionar o presidente do Senado Federal, Davi Alcolumbre, para pautar a medida provisória que determina o piso mínimo do frete e concede anistia a multas de manifestações passadas. A medida tem um caráter de urgência e perde a validade na quinta-feira, caso não seja votada pelos senadores. O ministro do STF, Flávio Dino, determinou o bloqueio de mais de 6 milhões de reais do ex-deputado Eduardo Cunha, do Republicanos de Minas Gerais. A decisão é um desdobramento da Operação Transparência, que investiga a possível ingerência ilícita de Cunha no direcionamento de verbas públicas, mesmo sem exercer mandato parlamentar desde 2016. A defesa de Cunha disse em nota que soube da decisão pela imprensa e que ele não foi intimado nem chamado a prestar esclarecimentos. O estudo divulgado pela ONG Transparência Brasil nesta segunda-feira mostra que em 2025 a Câmara dos Deputados destinou 1 bilhão e 300 milhões de reais em emendas de comissão sem identificar os parlamentares que realmente indicaram os beneficiários do recurso. O valor corresponde a 16% de toda a quantia indicada pela casa na modalidade. De acordo com a Transparência Brasil, a autoria do montante foi assumida pelos líderes partidários, uma forma de driblar a indicação sobre o autor da emenda. O Giro de Notícias é uma produção Agência Rádio Web. Texto e apresentação, Eduardo Amaral. Edição, Mário Melo.
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4: 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Destaques de hoje, começando a trazer informações sobre a relação China e Estados Unidos e o que o agro brasileiro depende mais. Na comparação China e Estados Unidos, no agro brasileiro, os números apresentam um destaque para a China, que com ampla vantagem é o principal mercado dos produtos agrícolas do Brasil. O tamanho das compras não conta toda a história. Estados Unidos também é relevante como destino de produtos brasileiros, concorrentes em mercados internacionais e protagonista na formação das expectativas sobre algumas das principais commodities agrícolas. Em valor exportado, o Brasil depende muito da China em competição internacional, diversificação e influência sobre o comércio global. Os norte-americanos continuam tendo papel estratégico. A China comprou 55,3 bilhões, o equivalente a 32,7% de toda a receita obtida pelo agro brasileiro no exterior. Os Estados Unidos adquiriram 11,4 bilhões, corresponde a 6,7% do total. E dentre eles, principal produto, a soja, que representa um número expressivo, 62,4% de tudo que o agro brasileiro faturou com a China, segundo o cálculo feito sobre os dados do MAPA. A soja que tem essa relevância. Outros destaques, já que estamos falando de soja, sobre os preços que estiveram sendo praticados de forma valorizada nas principais regiões produtoras do Brasil ao longo da última semana. O movimento também estimulou os produtores a retomarem as negociações no mercado físico no início do mês de julho. No mercado internacional, os contratos futuros também encerraram a semana em alta. Na Bolsa de Chicago, os contratos com vencimento em novembro tiveram valorização de 3%. A recuperação das cotações foi impulsionada principalmente pelas previsões de calor intenso sobre o cinturão produtor dos Estados Unidos, o que elevou as preocupações com o desenvolvimento das lavouras. O mercado físico do boi gordo registrou lentidão nos negócios ao longo da última semana. Os pecuaristas relutam em entregar os animais nos atuais condições de preço, enquanto os frigoríficos, que ainda operam com escalas encurtadas, tendem a sustentar

0: pressão baixista nas cotações. Soja 126 e o milho 60.
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1: Segunda-feira, a partir de agora, você fica bem informado aqui na sua rádio. A Organização Mundial da Saúde preconiza que até 15% dos nascimentos ocorram via cesariana, cirurgia que salva vidas em situações de emergência, mas também traz riscos por se tratar de um procedimento extenso e complexo. Mas no Brasil, a proporção de cesarianas passa de 60%, se aproximando de 90% na rede privada de saúde. De acordo com dados oficiais, isso coloca o país entre os três com maiores taxas de cesárea no mundo. Kleber Ramos, direto da redação.
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0: Bola em Jogo, já é hora de falar de futebol. No último amistoso, antes do retorno às competições oficiais, Cruzeiro e Grêmio fizeram um jogo movimentado na tarde de ontem, no estádio Mané Garrincha, em Brasília. Em jogo com 3 pênaltis no segundo tempo, o tricolor gaúcho derrotou o Cruzeiro por 3-1. Destaque para o goleiro gremista Gabriel Granto, que pegou 2 cobranças de penalidade de Caio Jorge e do estreante Gabriel Peck. Os gols do Grêmio foram marcados por Carlos Vinícius, Nardoni e Matheus Nascimento, que fez a estreia dele com a camisa tricolor e marcou de pênalti. Sinisterra foi o autor do gol celeste. Daqui a pouco tem mais destaques do esporte. 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
7: O café da manhã é a refeição mais importante do dia. No entanto, escolhas alimentares como alto teor de açúcar nesse período têm consequências prejudiciais para a saúde em curto e longo prazo. Pesquisas conduzidas pelo Instituto Nacional de Saúde dos Estados Unidos revelaram uma forte ligação entre o consumo excessivo de açúcar no café da manhã e um aumento do risco de obesidade, resistência à insulina e doenças crônicas, como diabetes tipo 2 e doenças cardíacas. Alimentos açucarados, como cereais matinais adoçados, pães doces, bolos e sucos de frutas industrializados, têm um alto índice glicêmico, o que significa que eles elevam rapidamente os níveis de açúcar no sangue após o consumo. Esse aumento rápido e subsequente de açúcar no sangue pode levar a uma sensação de fome pouco tempo depois, contribuindo para um ciclo vicioso de consumo excessivo de calorias ao longo do dia. Para evitar os malefícios do consumo de alimentos açucarados no café da manhã, prefira opções mais saudáveis: cereais integrais, frutas frescas e alimentos ricos em fibras.
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1: Olá, já estamos de volta com mais notícias. Os participantes da primeira etapa do Exame Nacional de Revalidação de Diplomas Médicos expedidos por Instituição de Educação Superior Estrangeira, o Revalida 2026, já podem consultar o resultado definitivo da análise da documentação comprobatória de conclusão de curso. A divulgação do Instituto Nacional de Estudos e Pesquisas Educacionais Anísio Teixeira, o INEP, foi na última sexta-feira, após a apreciação dos recursos interpostos pelos candidatos que discordaram do resultado preliminar, conforme previsto em edital. Os resultados podem ser consultados diretamente na página do participante do sistema Revalida. Kleber Ramos, direto da redação.
2: Notícias 9:18.

0: futebol é notícia aqui na sua rádio. O Fluminense passou no principal teste de intertemporada. Nesse domingo venceu Bahia por 2-0 no Maracanã e mostrou evolução em pontos que preocupavam antes da Copa do Mundo. Diante de um adversário da Série A, Zubeldía teve a oportunidade de avaliar o time em um cenário mais próximo do que encontrará na sequência da temporada. A partida também serviu para observar Hulk como ponta direita no segundo tempo, além da reestreia de Thiago Silva, mais um gol de Germán Cano e outras soluções encontradas ao longo dos 90 minutos. O time terminou com muita reclamação por parte do Bahia e do técnico Rogério Ceni. Daqui a pouco, mais destaques do esporte.
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8: Olá, aqui é a professora Camila da Futura Idiomas e trago uma curiosidade da língua espanhola. Você sabia que aprender o espanhol é mais fácil para os brasileiros? Pois é, o espanhol para brasileiros é mais simples por causa das características do espanhol. O português e a língua espanhola derivam do latim proto-românico, mas de diferentes dialetos. Por isso, são idiomas semelhantes, mas com uma vantagem do espanhol para os brasileiros. A gama de fonemas portugueses é maior do que a de fonemas espanhóis. Dessa forma, é mais fácil para um brasileiro aprender a pronúncia espanhola do que um espanhol aprender a pronúncia brasileira. Contudo, ao aprender o espanhol, cuidado com os falsos cognatos.
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0: Olá, já voltamos com mais notícias. O IBGE iniciou na última semana a coleta da terceira edição da Pesquisa Nacional de Saúde, realizada em parceria com o Ministério da Saúde. A PNS é realizada por amostragem. Até 30 de novembro, cerca de 1.800 entrevistadores visitarão aproximadamente 140 mil domicílios distribuídos em todos os estados brasileiros. O levantamento domiciliar vai coletar informações sobre as condições de saúde da população, hábitos de vida, acesso e utilização dos serviços de saúde, ocorrência de doenças crônicas e fatores associados à qualidade de vida. Kleber Ramos, direto da redação.
1: Notícias. 20 para as 10.

0: Olá, já voltamos a campo com mais destaques do futebol. O Grêmio acertou a contratação do meio atacante Giovanni Cabral, de 28 anos, que disputou a Copa do Mundo de 2026 pela seleção de Cabo Verde. O reforço assina por 1 ano e meio. O técnico Luiz Castro confirmou a chegada do jogador em entrevista coletiva neste domingo, após a vitória sobre o Cruzeiro em amistoso no Mané Garrincha. Ele disse que é um jogador que esteve no Mundial, que joga pela esquerda e joga pelo meio, e que se vem juntar a um grupo que está muito comprometido com o trabalho e com os resultados na temporada. Daqui a pouco tem mais destaques do esporte.
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0: 10 para 10.
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1: Olá, já voltamos com mais notícias. Ataques israelenses mataram pelo menos 6 pessoas na faixa de Gaza neste domingo, incluindo uma menina de 9 anos, segundo autoridades de saúde palestinas, enquanto mediadores realizavam novas negociações para assegurar o cessar-fogo mediano dos Estados Unidos. Médicos afirmaram que tiros israelenses direcionados a um acampamento de barracas na parte leste do campo de refugiados no centro de Gaza mataram uma menina de 9 anos. As forças armadas israelenses afirmaram não ter conhecimento do incidente. Estas são as últimas notícias de hoje. Voltaremos amanhã com mais informações aqui na sua rádio.
2: Notícias 1 para as 10.

0: Já voltamos a falar de futebol. Fernando Diniz acredita que as más condições do gramado e a falta de ritmo dos jogadores prejudicaram o desempenho do Corinthians no empate em 1-1 contra o Cascavel na tarde deste domingo em Cascavel. Em entrevista concedida após o apito final, o treinador corintiano minimizou o resultado e também citou o desgaste provocado pela sequência de treinamentos no CT Joaquim Grava. Os jogadores não estão em condições ideais. Estamos em uma sequência muito grande de treinamentos. Era uma oportunidade para ganhar ritmo, mas precisamos preservar qualquer possibilidade de lesão, disse o técnico. Estas são as últimas do esporte. Voltaremos a falar de futebol amanhã, aqui no seu rádio.
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5: Olá, ouvintes, a todos que nos acompanham. Programe seu dia comigo, meteorologista Kátia Braga. Uma segunda-feira de céu encoberto. O sol se der as caras à tarde, mas sem curtíssimo espaço de tempo. Ele vai ficar muito tímido. A nebulosidade espessa pode causar até garoa no decorrer do dia. Não se surpreendam, muito pouco. A temperatura nessa manhã em Nova Bassano e região de 6 a 7 graus. À tarde não sobe tanto, 13 graus a temperatura, não vai subir mais que isso. E à noite deve ficar a menor temperatura do dia, 5 a 6 graus. Aí chegando a madrugada tem chance de nevoeiro, neblina, nossa cerração. A terça-feira vai ser de muito sol, tem até um bloqueio atmosférico, que é quando o sol fica predominando, ou seja, não chega nenhuma frente fria. Então tem sol terça, quarta e quinta-feira. A temperatura na terça chega a 20 graus. Tem vento na terça-feira, vento moderado com rajadas e segue assim quarta e quinta. Eu te desejo excelente dia. Saudações meteorológicas.
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6: Pessoal, hoje é segunda, dia 13 de julho de 2026. Eu sou a Suzy Luiz e tô chegando com o Info Music na programação. Informações do mundo da música, boa semana pra você. Cláudia Leite movimentou o Porto da Barra em Salvador com a gravação surpresa. Os fãs da cantora Cláudia Leite não esperavam por essa. A artista movimentou um dos pontos turísticos mais famosos da capital baiana com a gravação de um conteúdo que ainda segue como um mistério para as bolhas, apelido dado aos fãs da artista. A gravação feita no pôr do sol do Porto da Barra, cenário também para o pontapé do Carnaval de Salvador, foi divulgado pelo diretor Messi Santos, que foi responsável por produzir o documentário do último álbum da artista. O projeto não foi revelado, mas nas redes sociais, o próximo lançamento da cantora é a canção Motivo para Vencer, faixa dedicada ao esporte, em especial ao futebol. A música chegou a ser dedicada a Neymar e a Vini Júnior. Sucesso para Cláudia Leite, hein? Eu já volto com mais um bloco.

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2: 10 e 7.
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3: Está aberto o edital de processo seletivo número 11/2026 para contratação temporária por prazo determinado de um professor de séries iniciais, autorizada pela Lei Municipal número 3.604/26. Foi perdida uma chave de moto da Medabio até o bairro Saúde com um chaveiro de fita preto. Quem encontrou pode deixar aqui na Rádio Vox ou na Vida Farmácias. Dia 22 de agosto, participe da Galetada da Inclusão e ajude a fortalecer os projetos desenvolvidos pela APAE de Nova Bassano. Cada galeto vendido contribui diretamente para o atendimento, o cuidado e as oportunidades oferecidas às pessoas com deficiências e suas famílias. A retirada será das 11h30 até as 13h na churrasqueira do Salão Paroquial. 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A vaga para a secretária para o turno da manhã. Se você tem interesse em ingressar na área e busca uma oportunidade de desenvolvimento profissional, entregue seu currículo diretamente na Sartori Branquero Odontologia, localizada em frente à Igreja Matriz. O restaurante Zausa informa que está aceitando reservas para a Eucaristia.

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9: Vamos lá para nossa receitinha de hoje: berinjela com ricota. Ingredientes: uma berinjela, 200 gramas de ricota fresca amassada e temperada com salsinha, alho, sal e pimenta do reino a gosto. Eu vou repetir, é bem simples, ó. Uma berinjela, 200 gramas de ricota fresca amassada e temperada com salsinha, alho, sal e pimenta do reino a gosto. Modo de preparo: corte a berinjela em fatias finas, passe em água bem quente para amolecer um pouco. Ponha um pouco de ricota por cima da fatia de berinjela e enrole. Depois de enrolar todas as fatias, coloque os rolinhos numa assadeira ou pirex, cubra com molho de tomate, polvilhe com queijo parmesão ralado ou mussarela

0: leve ao forno para gratinar. Aí, nossa receitinha de hoje, então, berinjela com ricota. Até a próxima e bom apetite.
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3: Segundona, 13 de julho. Um excelente dia para você que se liga com a gente. Vamos trazer as informações desta manhã. O mercado financeiro reduz para 5,16% a estimativa de inflação neste ano no Brasil. Há poucos dias de perder a validade, a medida provisória do piso mínimo do frete dos caminhoneiros ainda aguarda a votação no Senado. Semana começa fria e seca, com aquecimento progressivo e chuva a partir da sexta-feira. Pais serão presos por morte de bebê de 2 meses no interior do Rio Grande do Sul. Onda de calor na Europa provoca mais de 10 mil mortes. Homem é condenado por fraude contra a Caixa Econômica Federal no Rio Grande do Sul. Algumas manchetes nesta manhã para você ligado com a gente.

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1: Agora 11 horas. Segundo a assessoria de imprensa da cantora galesa Bonnie Tyler, ela morreu aos 75 anos. Bonnie estava internada desde o mês de maio após uma cirurgia de emergência. Ela estava num hospital em Portugal. O maior hit da cantora foi Total Eclipse of the Heart, que foi lançado em 1983. Ela ficou em primeiro lugar na parada norte-americana.
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1: 11:02 e já estão definidas as semifinais da Copa do Mundo. Amanhã, às 16h, a França enfrenta a Espanha. E na quarta-feira, também às 16h, teremos Inglaterra e Argentina. E no dia 19 acontece a grande final aí na expectativa. E você? Quem você acha que será o vencedor desta Copa do Mundo?

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2: Guilherme Benuto, menos é mais.
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3: Obrigado, meu. Que honra, gente.

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0: A Sony mandou um recado para os gamers que estão protestando contra o fim da mídia física do PlayStation. A fabricante japonesa vai mesmo encerrar a produção de mídias físicas a partir de janeiro de 2028. A Sony aposta que os consumidores vão se adaptar ao futuro totalmente digital. A Sony acredita que sua base atual de PlayStation já é suficientemente ampla para reduzir a dependência das mídias físicas.
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3: Bom dia, ouvintes. Esse é mais um programa do Sicoobi, uma iniciativa que vai ao ar todas as segundas-feiras nesse horário e tem o objetivo de trazer informações e novidades sobre o cooperativismo, mercado financeiro, agronegócio e estar mais perto de você associado e de você que ainda não é associado do Sicoobi. Aqui quem fala é o Leandro Barbieri, gestor da carteira agro da agência aqui de Nova Bassano. Hoje traremos alguns destaques referente ao lançamento do ano safra que ocorreu no início desse mês de julho. Conforme adiantamos no programa da semana passada, o ano safra 2026-2027 já está ativo e com condições melhores de taxas e limites em algumas linhas. Na maioria das linhas de crédito, houve uma redução na taxa de juros que variam de 0,5% a 1,5%. E ainda algumas linhas, além da redução da taxa, houve um aumento no limite a ser contratado. O destaque de hoje é a linha de investimento para a construção ou reforma de moradia rural. No ano safra anterior, esse crédito era contratado com taxa de 8% ao ano e no limite de até R$100 mil. Já no ano safra 26-27, a taxa de juros caiu para 7,5% e o limite a ser contratado passou a R$ 150 mil por CPF. Essa linha é destinada tanto para a construção como para a reforma ou ainda para a aquisição de residências localizadas em propriedade rural, podendo ser financiado inclusive itens para a instalação de infraestrutura como água e energia elétrica. Os projetos habitacionais incluem necessariamente a melhoria das condições de habitabilidade e saneamento básico do agricultor e de sua família. Outra linha de destaque é o Pronaf Jovem. Esse crédito permite financiar investimentos de infraestrutura e produção com limite de até R$ 50 mil e taxa de juros reduzidas para 2% ao ano. Limite e taxa melhores se comparados com o ano anterior, que eram para investimentos de no máximo R$ 35 mil e taxa de 3% ao ano. O recurso pode ser utilizado para implantação, ampliação ou modernização de atividades produtivas agropecuárias e não agropecuárias no estabelecimento. Quanto ao enquadramento, a linha é destinada a jovens entre 16 e 29 anos que tenham concluído ou estejam cursando o último ano em centros familiares rurais de formação por alternância ou escolas técnicas agrícolas. Alternativamente, pode comprovar que cursa há mais de um ano ciências agrárias ou veterinária, ou que tem acompanhamento de entidade de assistência técnica. Além disso, a área da propriedade familiar não pode ultrapassar 4 módulos fiscais, e a propriedade deve utilizar predominantemente mão de obra familiar. Esses créditos são destinados a produtores com enquadramento Pronaf, onde a renda bruta máxima anual por unidade familiar se manteve em R$ 500 mil. Outro destaque é na linha de crédito para custeios, que também tiveram a taxa reduzida na sua maioria. Custeios pecuário para produtor de leite pronafiano, por exemplo, a taxa reduziu de 3 para 2%. Bem como para atividades de aquicultura e pesca, avicultura de postura, apicultura, ovinocultura e caprinocultura. Essa taxa também é utilizada para custeios agrícola, no cultivo de arroz, feijão, trigo, tomate, cebola, batata e cultivo de milho, cujas operações somadas atinjam o valor de até R$ 28 mil por mutuário em cada ano agrícola, entre outras culturas. Operações destinadas ao cultivo de milho, que somadas ultrapassem o valor de R$ 28 mil por mutuário em cada ano agrícola, cultivo de uva industrial e de mesa, citros, suinocultura, avicultura de corte, entre outras

0: finalidades, a taxa reduziu para 5,5%. Já o cultivo de soja e a aquisição e engorda de bovinos de corte, a taxa ficou em 7,5%. Para custeios para o NAMP, a taxa reduziu para 9% e o limite se manteve em até R$1,5 milhão. Apesar dessa melhora nas taxas da maioria das linhas, o setor do agronegócio mostrou certa insatisfação. Os principais descontentamentos com o Plano Safra 2026-2027 giram em torno da insuficiência de recursos para custeio, redução drástica em linhas de investimento tradicionais e da falta de soluções estruturais para o alto endividamento do setor. Entidades como a Frente Parlamentar da Agropecuária apontam que, embora o valor total tenha sido nominalmente maior, houve redução real nos recursos focados no custeio e comercialização, essenciais para o dia a dia da lavoura e compra de insumos. Além disso, a taxa de juros em linhas preferenciais, como o Moder Frota e Pronamp, seguem elevadas, o que onera o produtor em um cenário onde a taxa básica de juros, a taxa Selic, seguem em uma trajetória de queda. O setor do agronegócio reclama que o plano não endereçou adequadamente o estoque de dívidas rurais vencidas e também da redução dos recursos equalizados, o que limita o fôlego financeiro dos produtores frente ao endividamento atual. 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Chegamos ao final do nosso programa. 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

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Afogamentos estão entre as principais causas de mortes de crianças no Brasil. Segundo o alerta da Sociedade Brasileira de Salvamento Aquático, a Sobrasa, que lança nesse mês uma campanha para a prevenção desses acidentes. Por dia, 4 crianças morrem no país por esse tipo de acidente. E segundo a Sobrasa, entre as crianças de 1 a 4 anos de idade, o afogamento é a segunda causa de morte mais frequente. Entre as de 6 e 9 anos, cai para a terceira posição. E dos 10 anos aos 24 anos, ocupa a quarta. E de acordo com a Sobrasa, a metade dos afogamentos envolvendo crianças acontece.

0: nascem dentro do ambiente doméstico, em piscinas, vasos sanitários, máquinas de lavar, banheiras, caixa de água e reservatório. É você ficando sempre bem informado. A qualquer momento estamos de volta.
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11: Bom dia. O tema de hoje do Grupo Cáritas para o programa da Paróquia Sagrado Coração de Jesus é sobre a força que o Senhor nos dá diariamente para seguir em frente. Jesus escolheu pessoas simples.

0: para segui-lo. Não procurou os mais importantes ou os mais poderosos, mas aqueles que tinham o coração aberto para acolher seu amor e sua palavra. A todos eles fez um convite que continua ecoando até os dias de hoje. Vinde a mim todos vós que estáis cansados e sobrecarregados, e eu vos aliviarei. Essa promessa também é dirigida a cada um de nós. Em meio às preocupações, aos desafios e aos fardos que carregamos diariamente, Jesus nos oferece descanso, proteção e a certeza de que nunca caminharemos sozinhos. Ele conhece nossas dores, nossas lutas e nossas limitações e nos convida a confiar plenamente em seu amor misericordioso. Ao bendizermos o nome do Senhor, reconhecemos que ela é nossa força e nosso refúgio. Jesus, manso e humilde de coração, nos ensina que a verdadeira paz nasce da humildade, da confiança em Deus e da capacidade de entregar a Ele aquilo que pesa em nossa vida. Que possamos acolher o chamado de Jesus com simplicidade e fé, aprendendo diariamente com seu exemplo de amor, mansidão e humildade. Assim encontraremos o alívio para nossa alma e a força necessária para seguir em frente, certos de que o Senhor jamais abandona aqueles que depositam nele toda a sua confiança. Em um mundo marcado pela pressa, pela ansiedade e pelo egoísmo, Cristo nos ensina o caminho da simplicidade, da acolhida e da confiança no Pai. Quando seguimos seus ensinamentos e entregamos nossas preocupações em suas mãos, descobrimos que o peso dos fardos diários se torna mais leve, porque já não caminhamos sozinhos. Que a cada dia possamos responder ao chamado de Jesus com um coração aberto, aprendendo com seu exemplo de humildade e amor. Assim, encontraremos a verdadeira paz, a força para vencer as dificuldades e a alegria de viver na certeza de que o Senhor cuida de nós e jamais nos abandona. Que tenhamos todos uma semana abençoada, entregando nossos fardos ao Senhor, na certeza de que Ele saberá torná-los mais leves a cada dia. Assim seja.
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0: 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Um dos principais ícones culturais e ambientais de Sergipe, a Mangaba, se tornou nos últimos anos símbolo de resistência nas comunidades extrativistas, que depende da proteção de seus territórios para garantir o sustento de dezenas de famílias. É um modo de vida totalmente integrado à natureza. Em Aracaju, algumas das últimas remanescentes de mangabeiras concentram-se na região sul da cidade, o epicentro da zona de expansão urbana, e seguem sofrendo forte pressão imobiliária que ameaça especialmente a autonomia econômica e social de mulheres que vivem de coleta, a chamada cata, e do manejo do fruto. 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
12: Meio-dia e 3.

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2: Olá, ouvintes, a todos que nos acompanham. Programe seu dia comigo, meteorologista Kátia Braga. À tarde, não sobe tanto, 13 graus a temperatura, não vai subir mais que isso. E à noite, deve ficar a menor temperatura do dia, 5 a 6 graus. Aí, chegando a madrugada, tem chance de nevoeiro, neblina, nossa cerração. A terça-feira vai ser de muito sol. Tem até um bloqueio atmosférico, que é quando o sol fica predominando, ou seja, não chega nenhuma frente fria. Então tem sol terça, quarta e quinta-feira. A temperatura na terça chega a 20 graus. Tem vento na terça-feira, vento moderado com rajadas e segue assim quarta e quinta. Eu te desejo excelente dia. Saudações meteorológicas.
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9: O número de mortos nos 2 terremotos que atingiram a Venezuela em 24 de junho subiu para 4.333, informou o presidente da Assembleia Nacional, Jorge Rodrigues, ao anunciar que a distribuição de moradias aos afetados para início da próxima semana. Enquanto isso, 315 das vítimas fatais ainda não foram identificadas, informou a autoridade. O número oficial de feridos permaneceu inalterado em 16.740, enquanto 6.462 pessoas foram resgatadas e cerca de 17 mil ficaram desabrigadas. Rodrigues disse que a presidente interina, Delcy Rodrigues, destinará as primeiras 200 moradias aos afetados na próxima semana, mas não forneceu mais detalhes.
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11: Meio-dia e 18.

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3: Janelas fechadas para se proteger do frio. Viroses em alta e o contato com cobertores e casacos guardados são alguns gatilhos que podem complicar a vida das pessoas com asma no inverno, principalmente crianças e adolescentes. E para prevenir essas crises e o agravamento do quadro, especialistas recomendam manter o tratamento em dia para que a inflamação permaneça controlada. E os dados do Departamento de Informação e Informática do Sistema Único de Saúde, o DetaSUS, levantados pela organização sem fins lucrativos, mostram que crianças e adolescentes de 0 a 14 anos responderam por 70,5% das internações por asma em julho de 2024. Naquele mês, houve 4.034 internações nessa faixa etária, quase o dobro de 2.108 contabilizadas em janeiro.
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6: 25 para 1.
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3: 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Destaques de hoje, começando a trazer informações sobre a relação China e Estados Unidos e o que o agro brasileiro depende mais. Na comparação China e Estados Unidos, no agro brasileiro, os números apresentam um destaque para a China, que com ampla vantagem é o principal mercado dos produtos agrícolas do Brasil. O tamanho da

0: compras não conta toda a história. Estados Unidos também é relevante como destino de produtos brasileiros concorrentes em mercados internacionais e protagonista na formação das expectativas sobre algumas das principais commodities agrícolas. Em valor exportado, o Brasil depende muito da China em competição internacional, diversificação e influência sobre o comércio global. Os norte-americanos continuam tendo papel estratégico. A China comprou 55,3 bilhões, o equivalente a 32,7 de toda a receita obtida pelo agro brasileiro no exterior. Os Estados Unidos adquiriram 11,4 bilhões, corresponde a 6,7 do total. E dentre eles, principal produto, a soja, que representa um número expressivo, 62,4% de tudo que o agro brasileiro faturou com a China, segundo o cálculo feito sobre os dados do MAPA. A soja que tem essa relevância. Outros destaques, já que estamos falando de soja, sobre os preços que estiveram sendo praticados de forma valorizada nas principais regiões produtoras do Brasil ao longo da última semana. O movimento também estimulou os produtores a retomarem as negociações no mercado físico no início do mês de julho. No mercado internacional, os contratos futuros também encerraram a semana em alta. Na Bolsa de Chicago, os contratos com vencimento em novembro tiveram valorização de 3%. A recuperação das cotações foi impulsionada principalmente pelas previsões de calor intenso sobre o cinturão produtor dos Estados Unidos, o que elevou as preocupações com o desenvolvimento das lavouras. O mercado físico do boi gordo registrou lentidão nos negócios ao longo da última semana. Os pecuaristas relutam em entregar os animais nas atuais condições de preço, enquanto os frigoríficos, que ainda operam com escalas encurtadas, tendem a sustentar a pressão baixista nas cotações. Soja 126 e o milho 60.
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3: 11 para 1.

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6: Segundo o jornal espanhol AS, o craque brasileiro Neymar teria 3 opções após a Copa: renovar seu contrato com o brasileiro Santos, aceitar uma proposta de um time dos Estados Unidos para jogar na MLS ou se aposentar. E segundo a matéria, o mais provável é que o brasileiro continue no Santos, pelo menos até o final do seu contrato, válido até o final desse ano.
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8: 1 e 2.
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2: A babosa possui propriedades humectantes e ajuda a acalmar a irritação na pele, aliviando rapidamente a coceira e as queimaduras na pele associada a uma exposição solar prolongada, por exemplo. Além disso, também possui propriedades que ajudam a regenerar a pele e a promover a sua desinflamação.
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10: O Metallica anunciou que está encerrada a turnê de promoção do álbum 72 Seasons, que foi lançado em 2023. Foram 99 shows, mas nenhuma apresentação no Brasil. O último show aconteceu no domingo, dia 5, no London Stadium, em Londres, na Inglaterra.
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0: 20 para as duas.
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10: Olá, sou a professora Elaídas da Futura Idiomas e hoje trago uma pergunta: por que estudar inglês é importante? São muitos os benefícios. O inglês é uma das línguas mais faladas no mundo. Aprender inglês permite que você se comunique com pessoas de diferentes países e culturas. O inglês pode abrir portas para melhores empregos e carreiras. Muitas empresas exigem fluência no inglês, principalmente aquelas que operam em nível internacional. Dominar a língua permite que você acesse uma enorme quantidade de conhecimento. Grande parte do conteúdo disponível na internet, incluindo artigos, vídeos e cursos, está em inglês. Saber inglês facilita a comunicação durante viagens, tornando a experiência mais agradável e segura.
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11: Excelente tarde para você, uma ótima segunda-feira a todos. Obrigado pela sintonia. Começando a nossa programação já com os fatos que marcaram o dia de hoje na história. No ano de 1878, o Tratado de Berlim torna a Sérvia completamente independente. No ano de 1945, durante a Segunda Guerra Mundial, o Projeto Manhattan, a primeira arma nuclear da história, nome de código Trinity, é montada no deserto de Alamogordo, no Novo México. Em 1977, um blackout deixa a cidade de Nova York no escuro por 25 horas, causando os massivos saques e incêndios criminosos. No ano de 1990, é instituído no Brasil o Estatuto da Criança e do Adolescente.

0: 2008 começa a batalha de Wanat, quando guerrilheiros do Talibã e da Al-Qaeda atacam as tropas do exército americano e do exército nacional do Afeganistão. As mortes dos soldados americanos foram, naquela época, as maiores em uma única batalha desde o início das operações em 2001. 2019, o Spektr Roten Gamma, um telescópio espacial russo germânico de alta energia, é lançado do cosmódromo de Baikonur, no Cazaquistão. E no ano de 2024, o ex-presidente dos Estados Unidos, Donald Trump, sofre uma tentativa de assassinato em comício na Pensilvânia. Esses alguns fatos, então, que marcaram o dia de hoje na história.
1: Duas e cinco.

0: novo sucesso do Sul. Também, ó, mais forte, mais forte.
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0: 2:18. Algumas informações nessa tarde para você. Lula diz que Trump vai praticar pirataria se cobrar taxa sobre cargas. Michele decidirá com Bolsonaro sobre candidatura ao Senado. Câmara dos Deputados indicou 1,3 bilhões em emendas sem autor, diz estudo. E o presidente americano anunciou pedágio de 20% em Hormuz e retoma bloqueio a portos do Irã. Mercado financeiro reduziu 5,16% a estimativa de inflação neste ano no Brasil. Algumas manchetes nessa tarde para você ligado com a gente.
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9: 2:23.

0: 2h29.
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0: 24 para as 3. 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
4: Vamos lá então com os números do último sábado. Tivemos a Time Mania concurso 2.414, os números sorteados 18, 19, 36, 63, 64, 67, 71. Prêmio acumulou. Time do Coração, o Brusque de Santa Catarina. Também tivemos aqui na concurso 7.063, números sorteados 9, 36, 55, 61. E 79. Prêmio acumulou. Loto Fácil, concurso 3.733. Números sorteados 1, 2, 3, 5, 7, 10, 11, 12, 13, 14, 16, 17, 19, 22 e 25. Houve dois ganhadores. Mega Sena, concurso 3.030. Números sorteados 6, 11, 25, 45, 48 e 58. O prêmio acumulou. Agora, a loteria para todos. Quinto prêmio, 6.396, 6396. Quarto prêmio, 9.559, 9559. Terceiro prêmio, 660, 0660. Segundo prêmio, 4.469, 4469. Primeiro prêmio, 5.364, 5364.
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6: 18 para as 3.

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2: Um minuto faltando para as três, falar um pouco de esporte. Amanhã começa a primeira semifinal da Copa do Mundo entre França e Espanha. E quem será o classificado do jogo? A França enfrenta a Espanha, então amanhã, em busca da classificação para a próxima fase. E os times vão a campo no gramado do Dallas a partir das 16 horas. Prováveis escalações: a França vai com Mañan no gol, Koundé, Upamecano, Saliba e Digne. Tchouaméni, Rabiot, Olis, Dembélé, Mbappé e Doué. Vai num 4-3-3. Já a equipe da Espanha, também no 4-3-3, vai com Unai Simón, Pedro Porro, Cubarsí, Laporte, Cucurella, Rodri, Pedri, Dani Olmo, Lamine Yamal, Oyarzabal e Baena. Já na próxima quarta-feira é a vez de Inglaterra e Argentina, que se enfrentam na próxima quarta-feira pela próxima fase da Copa do Mundo. Os times vão a campo no gramado do Atalanta a partir das 16 horas. As prováveis escalações: a Inglaterra vai com Pickford, Spence, Konsa e Guerri, O'Reilly, Elliot Anderson, Chris, Bellingham, Saka, Harry Kane e Anthony Gordon. Inglaterra jogando no 4-3-3. A Argentina vai com Dibu Martínez, Molina, Cuti Romero, Lisandro Martínez, Taliafico, Paredes, Depou, Enzo Fernandes, McAllister, Messi e Julian Álvarez. O esquema é o 4-1-3-2.
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1: 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A FIFA anunciou que está analisando se vai seguir o Comitê Olímpico Internacional em relação à suspensão dos atletas russos. Caso isso aconteça, a Rússia poderá retornar às competições de futebol no âmbito de seleções. A FIFA já está ciente da medida tomada pelo COI, que derrubou de forma provisória a suspensão do Comitê Olímpico Russo. A UEFA já anunciou, não pretende facilitar uma possível decisão favorável à Rússia por parte da FIFA.
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3: 3 e 6.

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1: Está aberto o edital de processo seletivo número 11/2026 para a contratação temporária por prazo determinado de um professor de séries iniciais, autorizada pela Lei Municipal número 3.604/26. Foi perdida uma chave de moto da Medabil até o bairro Saúde com um chaveiro de fita preto. Quem encontrou pode deixar aqui na rádio ou na Vida Farmácias. Dia 22 de agosto, participe da Galetada da Inclusão. Ajude a fortalecer os projetos desenvolvidos pela APAE de Nova Bassano. Cada galeto vendido contribui diretamente para o atendimento, o cuidado e as oportunidades oferecidas às pessoas com deficiência e suas famílias. A retirada será às 11h30 até às 13h na churrasqueira do Salão Paroquial. 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Há vagas para secretária no turno da manhã. Se você tiver interesse em ingressar na área e busca uma oportunidade de desenvolvimento profissional, entregue seu currículo diretamente na Sartori Brancher Odontologia, localizada em frente à Igreja Matriz. 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
11: A SpaceX AI anunciou o lançamento da inteligência Grok 4.5, que se destaca pela performance em programação e tarefas agênticas. É um concorrente de peso ao Claude Opus 4.8 e o Chat GPT 5.5 da OpenAI. Segundo a SpaceX AI, o Grok 4.5 se destaca em tarefas reais de engenharia, superando modelos líderes comparáveis nessas atividades.
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12: 3:24.

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0: Que coisa linda.
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10: A Warner deu sinal verde para um reboot de Free Willy. O longa original foi lançado em 1993. Era sobre um órfão que ficou amigo de uma orca. O filme, de cerca de US$ 20 milhões, faturou mais de 150 nas bilheterias. Esse novo longa ainda não tem previsão de lançamento.
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12: 16 para as 4.

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10: Mais um bloco do Infomusic nesta segunda, informações do mundo da música. Elaine Martins, Sobe a Palavra, single do EP Essência. Com mais de 25 anos de carreira consolidada, a cantora gospel fluminense Elaine Martins ultrapassou a fronteira da música pentecostal. Voz forte, interpretação marcante são alguns dos atributos. No momento, ela está divulgando o single do EP Visual Essência, cujo repertório conta com 6 canções inéditas que nasceram de um encontro de compositores realizado exclusivamente para esse projeto. A própria artista participa como coautora de algumas canções. Sucesso para Elaine Martins, eu já volto, o último bloco do Infomusic para essa segunda.
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13: 4 e 2.
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3: Para retirar manchas escuras de acne devido ao tratamento inadequado delas, coloque mais vitamina C na sua dieta, principalmente no almoço e jantar.
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0: Ingredientes: uma xícara de chá de açúcar, 4 ovos, claras e gemas separadas, 2 colheres de sopa de margarina, 1 xícara e meia de chá de leite em pó, 2 xícaras de chá de farinha de trigo, 1 xícara de chá de leite, 1 colher de sopa de fermento em pó, margarina e farinha de trigo para untar, 1 xícara de chá de champanhe para regar. Vou repetir aí para você, confere. 1 xícara de chá de açúcar, 4 ovos, claras e gemas separadas, 2 colheres de sopa de margarina, 1 xícara e meia de chá de leite em pó, 2 xícaras de chá de farinha de trigo, 1 xícara de chá de leite, 1 colher de sopa de fermento em pó, margarina e farinha de trigo para untar, 1 xícara de chá de champanhe para regar. Modo de preparo: na batedeira, bata o açúcar, as gemas e a margarina até dobrar de volume. Sem parar de bater, junte o leite em pó e a farinha peneirados, intercalando com o leite. Acrescente o fermento, as claras batidas em leve e misture delicadamente com uma colher. Despeje a massa em uma forma de 25 por 35 centímetros, untada e enfarinhada, e leve ao forno médio pré-aquecido por 30 minutos ou até assar. Retire do forno, deixe amornar e desenforme. Regue com o champanhe, corte em quadrados e embrulhe em papel alumínio. Leve à geladeira por 4 horas antes de servir. Tá aí, ó, bolo champanhe, nossa receita de hoje. Até a próxima e bom apetite.
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9: Segundo a imprensa esportiva britânica, o piloto Max Verstappen estaria negociando com a McLaren para formar uma dupla dos sonhos com Lando Norris. Mas Marco Webber, ex-piloto de Fórmula 1 e atual empresário de Oscar Piastri, negou que o piloto australiano pretende deixar a McLaren no final da próxima temporada. Segundo Webber, não tem nada acertado sobre uma possível dança das cadeiras envolvendo Verstappen e Piastri. Apenas boatos.
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0: 5h29.
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3: Tudo bem? Eu sou a Suzy Lu, estou aqui, gente, com super dicas. Tem dicas e truques para facilitar o nosso dia a dia, então presta atenção. Se você é fã de cachorro quente, uma boa dica é avaliar a qualidade da salsicha e escolher opções mais balanceadas. Eu trouxe dicas do Gizmodo sobre como descobrir se a salsicha é boa só pela embalagem. Especialistas explicam que os principais pontos a serem considerados ao comprar salsichas no mercado, um fator importante é o teor de sódio. O ideal é escolher pacotes de salsicha com menos de 400 miligramas ou menos de 20% do valor diário de sódio por porção. Outra dica é ficar de olho nos aditivos e nos conservantes usados naquele produto, que aparece no verso do rótulo da embalagem normalmente. Quanto mais substâncias assim, pior a qualidade do alimento. Daqui a pouquinho eu volto com mais super dicas.
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8: Amigo ouvinte, normalmente preocupamos-nos com as grandes coisas, as manchetes dos jornais, os grandes problemas, os desastres. Procura descobrir o valor das coisas simples do teu dia a dia. O sorriso do teu cônjuge durante o café da manhã, o beijo do bom dia do teu filho, o bom dia do vizinho, as expressões no rosto das pessoas, as mudanças que houve na tua rua. Todas essas coisas simples fazem parte da tua vida e influenciam muito o teu estado de ânimo. Por isso, valoriza-as. Agradecemos pela tua companhia e que Deus abençoe você e sua família. Em nome do Pai, do Filho e do Espírito Santo. Amém.
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9: Os executivos da Disney Pixar estão comemorando o sucesso de Toy Story 5. O longa já faturou em todo o planeta mais de US$ 800 milhões. No mercado norte-americano, foram mais de US$ 381 milhões até agora. A expectativa é que o filme fature mais de 1 bilhão.
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11: Super Dicas está de volta. Dicas e truques que facilitam o nosso dia a dia. Sabe, manter a lixeira limpa e higiênica, isso é fundamental para garantir um ambiente saudável e agradável em sua casa ou em sua empresa. Além de evitar o acúmulo de odores desagradáveis, uma lixeira limpa também ajuda a prevenir a proliferação de bactérias e outros micro-organismos que podem causar doenças. Eu trouxe dicas aqui do site Cestos e Lixos e Lixeiras sobre como manter a sua lixeira higienizada e segura. É importante limpar a lixeira com frequência, especialmente após o descarte.

0: Tratamento de Resíduos Orgânicos. Utilize um pano úmido com água e sabão neutro para limpar a parte interna e externa da lixeira. É recomendável que essa limpeza seja feita pelo menos uma vez por semana. Use sacos de lixo de qualidade. Evite colocar objetos pontiagudos ou cortantes diretamente na lixeira, porque eles podem perfurar o saco plástico. Existem diversos produtos absorventes de odores no mercado, como carvão aditivado e sachês de ervas aromáticas, que ajudam a controlar o mau cheiro. Daqui a pouco eu volto com a última edição do Super Dicas para hoje.
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11: Segundo a imprensa norte-americana, a FIFA vai comercializar pedaços do gramado que será utilizado na final da Copa, no próximo dia 19 de julho. Apenas torcedores americanos e europeus poderão comprar as lembranças. Serão três categorias, com preços que iniciam em $450 e podem chegar a $3.000. Dizem que cada categoria terá 2.026 unidades disponíveis.
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1: Olá, ouvintes da Rádio Vox FM. Programa seu dia comigo, meteorologista Kátia Braga. Uma terça-feira ensolarada. Pela manhã, 6 graus. Olha, a temperatura fica 6 graus, mas à tarde fica bem mais agradável. Grande amplitude térmica, que é a diferença entre a máxima e a mínima. Máxima de 18 graus. Tem vento durante toda essa terça-feira, vento do quadrante norte, vento moderado em muitos momentos. À noite, 11 graus. Segue o vento à noite também. A quarta-feira, também com sol, um dia muito agradável, 9 graus pela manhã e à tarde 20. Veja como a temperatura na tarde de quarta-feira fica muito alta para o padrão inverno. Muito não, estou exagerando. Mais alta para o padrão inverno. Tem vento moderado com rajadas também na quarta-feira. Quinta, 24 a máxima. Vai estar muito bom. Tem vento, segue o vento para quinta e sexta-feira. Sexta-feira até aumenta a velocidade do vento, vento forte. Te desejo excelente dia. Saudações meteorológicas.
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7: O Super Dicas está de volta, tem dicas e truques por aqui que facilitam o nosso dia a dia. Eu sou a Suzy Luz. E aí, como é que você descarta a borra do café? Pode jogar borra do café pelo ralo ou é perigoso entupir a tubulação? Deixa eu te contar. Qual é a melhor maneira de descarte para borra do café do ambiente? Eu trouxe dicas do site Como Descartar sobre como dar um destino adequado à borra de café. A borra de café, gente, pode sim ser utilizada como adubo para as plantas, mas tenha atenção, ela vai deixar

0: Deixar o solo ácido, portanto, é só recomendada para plantas que gostam de solo ácido, como azaleias, magnólias, camélia. A borra de café usada pode ser espalhada em um tabuleiro e deixada para secar ao ar livre. Depois de seca, você coloca nesses potinhos e espalha pela casa para poder tirar mau cheiro. Ela pode ser colocada, inclusive, dentro da geladeira para puxar o cheiro ruim. Amanhã eu volto com mais super dicas. Até lá!
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4: Rumores dão conta de que a Meta pretende lançar óculos inteligentes com inteligência artificial que gravam tudo o tempo todo. O objetivo dessa captura contínua é auxiliar o usuário com interações futuras. Esse recurso poderá guardar informações como conversas, localização de objetos e outros detalhes. Com isso, um assistente de inteligência artificial poderá responder perguntas sobre o dia, lembrando a localização de um objeto ou questões que foram definidas durante uma reunião, por exemplo.
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0: 7 para as 8. 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

Muito boa noite, seja bem-vindo. Você está ligado na Rádio Vox 98.3 e esse é o programa Cristo é a Resposta, um programa realizado através da Igreja Assembleia de Deus, aqui da nossa cidade de Nova Bassan. Nós estamos chegando até você através desse canal de comunicação, pois sabemos que Deus, ele é bom, ele é perfeito e a sua misericórdia dura para sempre. E a própria graça do Mestre, assim como tem alcançado nós, ela também quer alcançar você. Então não mude a estação, não mude a frequência, fique conectado com nós. E como de costume, pegue seu chimarrão, seu cafezinho e vamos compartilhar momentos esplêndidos, né? Momentos que trazem amor ao nosso coração, juntamente aqui na presença do nosso querido irmão Diácono Tiago e também do nosso mesário Rui. Uma boa noite a todos. Fique ligado e vamos com a nossa primeira canção da noite. E Deus, ele quer falar com você.

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1: A paz do Senhor a todos os irmãos, os ouvintes, nesta noite. Mais uma edição do programa Cristo é a Resposta. Estamos aqui para receber a sua mensagem. Você que quer participar através do grupo AD, nós estaremos lendo a sua mensagem aqui na rádio. Nesse momento quero passar a agenda da semana. A Igreja Evangélica Assembleia de Deus fica situada na rua Santo Antônio, número 46, bairro Saúde. Segunda-feira, programa Cristo é a Resposta, esse que você está ouvindo neste momento, das 8 às 9 horas, ou seja, das 20 às 21 horas, todas as segundas-feiras. Terça-feira.

oração das 8 às 8h30 e após culto da União Feminina. Quarta-feira, curso teológico. Quinta da Vitória, culto a partir das 19 horas. Sábado, culto dos jovens a partir das 19h30 horas. E no domingo, pela manhã, oração às 8h30 e às 9 horas, escola bíblica dominical. E à noite, o tradicional culto da família. Já temos uma participação aqui no grupo, evangelista, nosso querido pastor Rosalino. A paz do Senhor, presbítero Samuel, diácono Tiago, aqui em casa, todos na escuta deste maravilhoso programa. Oferecemos para todos os ouvintes e aniversariantes deste mês, e para vocês, para nós aqui da rádio. Deus abençoe, irmão Rosalino. Continue na programação. Nesse momento estaremos rodando mais um louvor para edificação espiritual.

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1: Programa Cristo é a Resposta. E você está conectado juntamente com a Igreja Assembleia de Deus. 8 horas e 14 minutos, 20 horas e 14 minutos. E essa é a melhor opção que nós temos hoje. É parar e refletir sobre a presença de Deus, sobre o amor dele. E é através desse programa, dessa programação, que nós estamos aqui para levar essa palavra até você. E eu acho muito interessante, Thiago, porque conforme os anos vão passando, e claro, a tecnologia vai melhorando, mas todos nós sabemos que o rádio é um dos primeiros meios de comunicação existente, e a gente pode compartilhar esse momento com grandes amigos. E eu quero já aqui deixar um grande abraço para os meus amigos aqui de Nova Bassano, né? Amigos, clientes, tem aqui o Fabrício com o seu filhinho Guto e também a sua esposa que estão nos ouvindo. São grandes amigos que Deus tem nos dado, que Deus possa abençoar a sua casa, possa abençoar os seus planos e os seus projetos. E descendo um pouco mais a serra, quero deixar um grande abraço aqui para os meus amigos de Veranópolis, né? O irmão Giovanni, a irmã Tamara e a Yasmin, sua filha, também os seus pais, né? O irmão Leonor, sua esposa, também o nosso querido amigo irmão Clóvis e a sua esposa também, que Deus possa abençoar, né, a vida deles todos, que sempre que eles podem também estão sempre compartilhando esses momentos com nós aqui. Também quero deixar, agora aproveitar, né, mandar um abraço aqui também, meu sogro que está lá na região metropolitana, também tenho certeza que está nos ouvindo. Meu sogro, minha sogra, todo mundo lá. O Guilherme de Porto Alegre, também um grande amigo nosso, que Deus nos deu a oportunidade de conhecer. Que Deus possa abençoar. E também o meu querido amigo Alexandre, né? Também de São Leopoldo. 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Você vai estar encontrando a melhor pizzaria da região. Não temos outra melhor. Também quero deixar esse abraço para ele, para sua esposa Bruna, para os seus filhinhos. Que Deus possa abençoar também grandemente a vida deles. Possa conceder as suas misericórdias, né? Ele também pediu uma oração. Depois nós vamos estar orando por todos esses que estão ouvindo, né? Às vezes você não consegue se comunicar com nós, porque não tem o nosso número, mas eu sei que você está ouvindo e nós vamos querer orar com você também depois, para que Deus possa abençoar e continuar abençoando a sua vida. E eu quero deixar uma palavra aqui, Thiago, posso, né? Amém. Aproveitar a minha.

oportunidade. Também o pessoal de Caxias também está ouvindo nós, que Deus possa abençoar todos vocês, que às vezes nós falhamos no nome, mas Deus conhece o coração de todos. Eu quero compartilhar a mensagem que está escrita no livro de 1 João, primeiro livro de João, e no capítulo 3. E você que tem a sua Bíblia, você que quiser compartilhar esse momento, quiser abrir aí na sua casa, fique à vontade. E diz assim: vede que grande amor o Pai nos concedeu sermos chamados filhos de Deus. E de fato somos filhos de Deus. Por essa razão o mundo não nos conhece, porquanto não conheceu a Ele mesmo. E é uma palavra maravilhosa, é um privilégio muito grande, porque Deus, Ele não apenas nos criou e nos deixou só ao mundo, mas por meio de Jesus Cristo, através da sua graça, Ele nos adotou como filhos. Isso significa que nós temos sim uma identidade, nós somos sim filhos de alguém. Não está apenas ligado a pessoas, não são pessoas que determinam o que somos. E nem os nossos erros e muito menos os nossos acertos, mas o que diz sobre nós é o amor do Pai, é a graça do Pai. E nós sabemos, né, vivemos num mundo que busca a aceitação, e nós comentávamos isso num momento de reflexão que foi nos aberta na escola, e eu falei sobre isso. Muitos procuram a aceitação, o reconhecimento, o pertencimento, porém a palavra de Deus, ela nos lembra que existe um amor muito maior. O amor de um pai que nos recebe, que nos perdoa e que nos chama de filhos. E ser filho também nos traz uma responsabilidade sobre isso. Porque um filho, ele procura refletir o caráter do pai. Ele procura ser parecido com o pai. Por isso, nossas atitudes, as palavras, as escolhas devem revelar que pertencemos a Cristo. E eu quero que você se lembre que você não é um esquecido, você não é um abandonado, porque existe um Pai que te enxerga e até mesmo o Pai que te espera. E se você entregou a sua vida a Jesus, você é amado. É aceito e chamado de filho de Deus. E você pode caminhar com essa certeza e viver essa maneira de uma forma digna dessa identidade. Porque nós somos filhos, nós somos herdeiros, nós somos pertencentes a um lugar que não é aqui. Aqui nós estamos apenas de passagem. E eu quero que você guarde esta palavra no seu coração. Vê que grande amor nos tem concedido o Pai, a ponto de sermos chamados de filhos de Deus. E de fato, somos filhos de Deus. Se você pode, nesse momento, antes de nós estar ouvindo mais uma canção, feche os seus olhos, talvez você esteja dirigindo, mas preste atenção, ligue seu coração ao céu, se você está em sua casa, no seu aconchego, feche os seus olhos e reflita sobre isso. Eu quero orar com você antes de nós ouvir mais uma canção. Grande Deus e eterno Pai, é com muita alegria, Pai, que nós reconhecemos nessa noite, Pai, mais uma vez que somos chamados de filhos. Nós somos pertencente a Ti. E não importa, Pai, o que o mundo aponta, não importa, Pai, o que o inimigo insiste em dizer, mas nós aceitamos, Pai, esse amor que o Senhor tem nos concedido, a ponto de sermos chamados de filhos. Perdoa-nos, Pai, os momentos que esquecemos a sua paternidade. Mas olhe, Pai amado, para nós como um olhar de misericórdia, um olhar, Pai amado, com graça, para nos perdoar. E Deus, assim como o Senhor mesmo nos deixou essa certeza que somos filhos, eu peço que o Senhor entre agora no lar,

0: dessas pessoas, Pai, que estão te ouvindo, e tenha, Pai amado, a liberdade de entrar no coração deles e fazer morada. Seja, Pai amado, aqui da nossa região de Nova Bassano, ou até mesmo da grande região de Porto Alegre, os nossos amigos. Não apenas, Pai amado, abençoando aquilo que nos torna material ao nosso ponto de vista, os nossos projetos, mas sim, Pai amado, tenha o alcance do nosso coração na parte espiritual, que é o que precisamos. Deus, fique conosco. Continue, Pai amado, conosco, dando a oportunidade de cada dia mais nós andarmos contigo de mão dada. E abra os nossos olhos espirituais, Pai, para ver, e também os nossos ouvidos para ouvir o que o Senhor tem para nós. Amém e amém. Vamos ouvir mais uma canção e você pode estar refletindo ainda mais no amor de Cristo.
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4: Graças a Deus, muito bem. Estamos no ar com o programa Cristo é a Resposta. Eu também quero, nesse momento, compartilhar alguns versículos bíblicos com os ouvintes. E eu estava aqui pensando, por coincidência, o texto que o meu irmão presbítero Samuel comentou refere-se ao mesmo assunto do meu, e nós nem tínhamos combinado nada.
5: O aleluia.
4: Então é Deus, como a palavra de Deus. Amém. Ela é perfeita e ela é linda. Eu gostaria de ler juntamente contigo, se tu quer acompanhar aí na sua Bíblia, Hebreus, capítulo 12, e o versículo 1, que diz assim: Portanto, nós também, pois que estamos rodeados de uma tão grande nuvem de testemunhas, deixemos todo o embaraço e o pecado que tão de perto nos rodeia, e corramos com paciência a carreira que nos está proposta, olhando para Jesus, autor e consumador da fé, o qual, pelo gozo que lhe estava proposto, suportou a cruz, desprezando a afronta, e assentou-se à destra do trono de Deus. Aqui uma palavra muito linda acerca da perseverança. Ensina-nos que devemos perseverar no meio das provações, das tribulações que o mundo oferece para nós. Assim como Cristo suportou as aflições deste mundo, devemos tê-lo como exemplo. Às vezes, a própria aflição vem de nós mesmos. Claro, pode ser uma pessoa, pode ser alguém que esteja trazendo alguma dificuldade, alguma afronta para a tua vida, mas também nós mesmos, às vezes, devemos nos confrontar. Aquele momento de angústia, aquele momento que bate aquela ansiedade fora do normal, fora do comum, que não provém de Deus. Nesse momento, a luta é contra nós mesmos. Ainda ontem tivemos uma linda mensagem que também refere-se a esse mesmo assunto que o pastor passou para nós, acerca da vinha de Nabote. Assim como Nabote zelou e guardou a sua maior herança perante as propostas feitas pelo mundo, pelo inimigo de nossas almas, que nós possamos também guardar a nossa maior herança, que possamos ter perseverança na hora da aflição, na hora da afronta, na hora das propostas feitas pelo inimigo das nossas almas. Que proposta nenhuma deste mundo possa ser mais importante do que a herança que o nosso Pai Celestial tem para cada um de nós. Que possamos ficar firmes, que possamos ficar fortes, vigilantes na palavra, na presença de Deus, para que não venhamos cair nessas ciladas. Porque se temos uma herança, é porque somos filhos. E se somos filhos, não podemos desprezar a correção do nosso Pai Celestial. Aqui que eu me refiro à semelhança da palavra do meu irmão, juntamente da minha. Também ali em Hebreus, mais abaixo um pouco do primeiro e do segundo versículo que eu li, ali no capítulo 12, versículo 6, a palavra do Senhor fala: Porque o Senhor corrige o que ama, e açoita a qualquer que recebe por filho. O 7. Se suportais a correção, Deus vos trata como filhos. Porque que filho há a quem o pai não corrija? Assim como nós, pais, devemos e sentimos a necessidade de corrigir os nossos filhos, às vezes dói muito uma correção, mas só que é necessário. Assim também Deus é para com nós. Ele sente em nos corrigir, mas ele sabe que isso é o melhor para nós, assim como nós também passamos isso para os nossos filhos. 1 João, capítulo 5, versículo 3, também diz assim a palavra do Senhor: porque este é o amor de Deus, que guardemos os seus mandamentos, e os seus mandamentos não são pesados. Porque assim como na hora do erro somos corrigidos e aceitamos a correção do Pai, também, se somos obedientes à correção do Pai, somos recompensados e fortalecidos na presença dele. Então, nada mais certo do que seguirmos a orientação do nosso Pai Celestial, que possamos cada vez mais ser sinceros, que possamos cada vez mais abrir a nossa mente, o nosso entendimento e principalmente o nosso coração, para que ele possa enraizar dentro de nós e que possamos gerar bons frutos, que possamos ser mansos, humildes de coração, assim como Deus nos ensina. Eu agradeço nesse momento a oportunidade e espero que esta palavra tenha servido para teu fortalecimento espiritual.
2: Graças a Deus. É muito boa essa tua colocação, Tiago, porque tô falando ali, e eu quero compartilhar também com os irmãos, que em Gálatas 2:20 vai dizer: já não vivo mais eu, mas Cristo vive em mim. Talvez em algumas traduções esteja um pouco diferente. Aqui na minha vai dizer assim, na parte B do versículo 19: estou crucificado com Cristo, logo já não sou eu quem vive, mas Cristo vive em mim. Então, tô falando sobre ouvir a voz, a repreensão, né? Assim como nós compartilhamos mensagens, claro, com o mesmo propósito, mas sem saber que nós traríamos, né? Tu traria essa palavra. Talvez se fosse combinado não daria. E aí, essa declaração que Paulo deixa, ela nos traz uma verdade muito profunda, porque seguir a Cristo exige algumas coisas em nós e algumas coisas que fiquem para trás, né? Algumas coisas que morram para não nos prejudicar. E nós, quando declaramos isso, que Cristo vive em mim, nós já não somos mais guiados pelo nosso próprio ego, pelos nossos desejos, né? Ou pela nossa própria vontade. Agora é Cristo quem dirige os nossos passos. Isso significa, assim como tu falou, o orgulho, né? Deixar o orgulho

0: e viver a humildade de Cristo, a ira, para poder manifestar o amor de Cristo, nós deixar o nosso egoísmo, até mesmo para poder servir o próximo, deixar a velha natureza para que uma vida nova em Cristo seja evidente. Então, muito boa essas palavras, muito boa essa reflexão que nos traz mais próximo de Deus, né? Já não vivo mais eu, mas Cristo vive em mim. E assim como você leu ali em Hebreus 12, alguns versículos também.
1: Amém.
0: Que Deus possa abençoar essas palavras, entrar no coração dos nossos ouvintes.

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1: Graças a Deus. Programa Cristo é a Resposta, da Igreja Evangélica Assembleia de Deus, aqui de Nova Bassano. Vou passar mais uma vez a agenda da semana dos nossos cultos. E segunda-feira, este programa, porém, que você está ouvindo, o programa Cristo é a Resposta, das 20 às 21 horas. Terça-feira, oração, das 20 às

0: 20h30 e após culto da União Feminina. Na quarta-feira nós temos o curso teológico já em reta final. Se Deus quiser, logo à frente aí, final de novembro, teremos uma linda formatura para a honra e glória do nome do Senhor. Na quinta-feira temos a Quinta da Vitória a partir das 19 horas. No sábado temos o culto dos jovens a partir das 19h30. E no domingo pela manhã, oração às 8h30 da manhã e às 9h, a escola bíblica dominical. E na parte da noite, grande culto da família, a partir das 19 horas. Também quero aproveitar o momento para ler mais algumas mensagens que chegaram aqui no nosso grupo AD. O nosso pastor presidente, pastor Jairo Barto, paz do Senhor, presbítero Samuel, diácono Tiago. Desejo um lindo programa a todos os ouvintes. Deus vos abençoe. Deus abençoe, pastor querido. Também temos a participação da irmã Rosângela, paz do Senhor, irmãos. Também temos a participação do nosso irmão Tovar Betim, paz do Senhor, Jesus Cristo, estamos na escuta. Que Deus nos abençoe. Amém, irmão Tovar. Também temos a participação do nosso irmão Paulo Bertucci. A paz do Senhor, irmão Samuel. Deus abençoe a todos que estão na escuta. Deus abençoe, irmão Paulo, também. Também temos a participação da irmã Bianca Sálvia. A paz do Senhor Jesus. Estamos na escuta. Uma abençoada semana a todos. Boa semana também para ti, irmã. Deus abençoe. Também temos a participação da irmã Maria Cúnico, a irmã Sônia. Boa noite, a paz do Senhor, estamos na escuta. Que Deus abençoe a todos. Amém. Deus abençoe também. Também temos a participação da minha esposa, Josiane Marques. A paz do Senhor, estamos na escuta. Deus abençoe. Deus abençoe, querida. Também temos a participação da irmã Bruna Renata. Paz, estamos na escuta, Deus abençoe a todos. E um recadinho importante aqui, mais especial, direcionado às irmãs, a nossa querida pastora Rosa Libarto. Estamos na escuta, convido as irmãs para amanhã à noite, momento de oração e intercessão ao Senhor. Então está aí o convite feito a todas as irmãs amanhã na igreja. Agora eu passo a palavra para o presbítero Samuel, que tem um anúncio importante também para fazer para todos.
1: É verdade, aqui a gente tem a informação, né? O convite para todos os casais. Talvez você que esteja nos ouvindo, você por enquanto não é membro da nossa igreja ainda, mas é estendido a você esse convite para todos os casais, namorados, noivos, casados, enfim, você é convidado para o dia 25 do 7, num sábado, às 19h30, ali na nossa igreja, no bairro Saúde, né, Assembleia de Deus, para um encontro, né, uma palestra voltado aos casais, uma palestra totalmente gratuita, né? Com o propósito do fortalecimento, justamente do casal, né? A palestra Voltando ao Jardim, Limpar para Florescer. Esse é o tema, né? Tem como subtítulo também: O casal sempre colherá aquilo que plantar. Na direção do projeto, né, dos nossos queridos irmãos, agora líderes do departamento dos casais, né, o irmão Rodrigo Baú e a sua esposa Bruna Renata, né, são os líderes do departamento de casais, e também, né, na coordenação, o nosso pastor presidente, pastor Jairo Barto, e a sua esposa Rosa Eli, e vai estar se fazendo presente nesse grande evento. O casal de palestrantes, né? Os palestrantes, pastor Kleber e irmã Betiana. Então você pode estar comparecendo, né? No local ali na nossa igreja, na Assembleia de Deus, no bairro Saúde, dia 25 do 7. É sem ser esse sábado,
0: O outro.
1: O outro. É, exatamente. Tá aí. Então, vamos.

Vamos lá, vamos buscar essa edificação para os casais, para fortalecer as famílias, né? Após a palestra, todos estão convidados a participar de um café no Salão Social da Igreja, ali mesmo, atrás do nosso templo, Thiago. Tem muitas pessoas que ainda não sabe, né? Mas nós temos um Salão Social juntamente à Igreja ali, que nós podemos compartilhar esses momentos. E você pode ficar à vontade, se você quiser trazer um prato de salgado para estar confraternizando junto, pode trazer, não tem problema. Ninguém vai ficar bravo, né? Pode estar preparando. Então, dia 25/7, às 19h30, na Assembleia de Deus de Nova Bassano. Nós esperamos por todos. Talvez, se você não tem muito assim a noção da localização, você pode estar chamando qualquer um da nossa igreja. Nós podemos estar enviando a localização, nós podemos até mesmo marcar um ponto de encontro para mais pessoas poderem ir junto, né? Talvez você receba esse convite de alguém, você mesmo já comenta: ó, Thiago, vou ir junto contigo porque eu não sei muito bem a localização. Exatamente. Então, não tem erro, você conhece o Bassano muito melhor do que eu. Então, tá feito o convite, palestra para os casais voltando ao jardim, dia 25/7, às 19h30, com os palestrantes Pastor Kleber e sua esposa Betiana. Que Deus possa abençoar o Rodrigo e a irmã Bruna Renata também. E o pastor Jairo e a sua esposa, né? E também o pastor Rosalino e a sua esposa, que estão na frente desse trabalho do Ministério de Casais. E nossa programação tem chegado próximo ao fim. Nós somos completamente felizes por ter a oportunidade de fazer essa visita até o seu lar, né? Esse culto doméstico que Deus tem nos proporcionado a fazer. E o convite é estendido para a próxima segunda-feira, você abrir novamente as portas para nós estarmos entrando com a palavra de Deus. Muito provável que não será eu e o irmão Thiago na próxima segunda-feira, mas será outra pessoa ou alguma dupla tão abençoado quanto Deus tem nos dado essa oportunidade de falar com vocês. Queremos nos despedir, que Deus possa continuar abençoando a todos por isso, por esse momento, porque nenhum trabalho feito a Deus é em vão, e você fez esse trabalho essa noite. Não pense que o mérito vem de mim e do Thiago, não. O mérito vem totalmente para Deus, em primeiro lugar, e depois a você que emprestou o seu coração, emprestou os seus ouvidos para estar juntamente conosco nessa programação. Então, que Deus possa continuar te abençoando e abençoando os seus dias dessa semana. Faça uma excelente semana, diga ao próximo o quanto Deus o ama e você fará o dia de alguém feliz. Vamos estar ouvindo mais uma canção para se despedir. E antes de mais nada, quero deixar a última oração para você. E se Deus falou no teu coração, com certeza falou, e nos próximos dias continuará falando, eu peço que você entre em contato com nós, né? Pelo Facebook ou pelo próprio Instagram, AD Nova Bassano, não tem como errar. E entre em contato com nós, pois nós podemos estar fazendo uma visita e até mesmo levando você até a nossa igreja. Grande Deus e eterno Pai, que essas palavras, Pai, possam sair da frequência desse rádio como palavras de amor, como sementes do Teu Espírito Santo, que possa entrar no coração dessa família, Pai amado, possa entrar no coração desse pai, dessa mãe, desse filho que está ouvindo nessa noite. Pai amado, e se porventura a depressão, a ansiedade, a crise do medo, a crise do pânico, todos os problemas, todos os transtornos, Pai, que vem atormentando esta casa, Deus, pela sua misericórdia, Deus, eu peço que o Senhor o livre dessa noite. O livre, Pai amado, do choro amargurado, livre, Pai amado, desse pesadelo que essa pessoa está vivendo. E eu falo com você, ansiedade, você não tem mais poder sobre essa pessoa. Eu falo com você, depressão, espírito.
espírito da morte, você não tem mais autoridade sobre esta casa, pois essa casa

pertence ao nosso Senhor e Salvador Jesus Cristo. Em nome de Jesus, amém e amém. Fique com a nossa canção e até o próximo programa.

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2: 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As notícias do governo federal que movimentaram o país no dia de hoje.
3: Olá, boa noite.
4: Boa noite para você que nos acompanha em todo o país.
3: Segunda-feira, 13 de julho de 2026.
4: Vamos ao destaque do dia na Voz do Brasil.
3: Aumento da mistura obrigatória de biodiesel começa a ser avaliado pelo Instituto Mauá de Tecnologia.
4: E é apresentada a primeira turbina a gás movida a etanol para a geração de energia elétrica. Luana Karen.
5: A unidade é capaz de gerar 1 megawatt de potência. Energia suficiente para abastecer aproximadamente 3.600 residências.
3: Novas regras para a publicidade de bets.
4: Empresas deverão incluir avisos de advertência sobre riscos em jogos de apostas. Graziele Bezerra.
6: A exemplo do que já acontece em propagandas de cigarros, bebidas alcoólicas ou remédios, as campanhas estão obrigadas a alertar sobre os riscos associados a esta prática.
3: Brasil celebra 26 anos do ECA, um marco histórico na transformação e proteção da infância.
4: Sobre o assunto, nós conversamos com Fábio Meirelles, do Ministério dos Direitos Humanos e da Cidadania.
7: Ele fortalece não só o papel da família, da sociedade, do Estado, mas dessa visão de

0: promoção dos direitos de crianças e adolescentes.
1: Hoje na apresentação, eu, Mariana Jungmann e Luciano Seixas.
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1: Publicidade das casas de apostas online, as chamadas bets, deverá ocorrer, nessa publicidade deverão ocorrer advertências sobre os riscos para os apostadores.
2: As empresas também não poderão usar especialistas e influenciadores em suas publicidades de forma a convencer uma pessoa a apostar.
1: As novas regras começam a vigorar a partir do dia 17 de julho.
3: Pessoas famosas em ambientes festivos fazendo promessas de dinheiro fácil. Técnicas largamente usadas por empresas de apostas para atrair novos jogadores, mas que agora estão proibidas. As chamadas bets, que atuam no ramo de apostas online, estão obrigadas a alertar sobre os riscos associados a esta prática. A exemplo do que já acontece em propagandas de cigarros, bebidas alcoólicas ou remédios, as campanhas deverão exibir advertências, como explica o ministro da Fazenda, Dario Durigan.
4: Primeiro, apostar faz você perder dinheiro. A segunda, apostar pode causar dependência. E a terceira, aposta não é investimento, sempre seguido da chamada que é Ministério da Fazenda adverte, para que as pessoas tenham essa informação vinda de uma fonte oficial, depois de apurados os efeitos dos jogos nas famílias brasileiras.
3: As campanhas também não poderão utilizar influenciadores digitais ou comentaristas esportivos para induzir o público a apostar ou apresentar apostas como forma de investimento ou ganho fácil de dinheiro. O ministro da Fazenda também alertou para a tolerância zero com empresas ilegais.
4: Bet ilegal em nenhuma medida está autorizada. E nem os publicitários, os veículos de comunicação estão autorizados a fazer, ao contrário, estão proibidos de veicular qualquer publicidade envolvendo empresa não autorizada a operar no mercado.
3: A advogada Juliana Prates perdeu o irmão há 6 meses para o vício em jogos online. Para ela, qualquer tipo de propaganda de plataformas de apostas deveria ser proibida.
5: Que a gente consiga, pelo menos, fazer com que as pessoas tenham consciência sobre o que é a atividade das apostas, que ela não é se divirta, mas sabendo dos riscos que são decorrentes de quem pode começar essa atividade.
3: O prazo para as empresas se adequarem às novas regras é 17 de julho. Quem descumprir pode ser multado em até 20% do faturamento da operadora, ter as atividades suspensas por até 180 dias e ter a autorização de funcionamento cassada em casos de reincidência grave. Reportagem Graziele Bezerra.
2: Veículos que poluem menos. Para colocar essa ideia em prática, começaram hoje os testes para adicionar mais biocombustível ao diesel, sem que isso traga prejuízo ao motor.
1: Uma comitiva do governo federal acompanhou o início dessa nova fase.
6: O biodiesel é um combustível renovável que desde 2004 vem sendo misturado ao diesel no país. E para cumprir a lei que prevê a diminuição da dependência do petróleo, o Ministério de Minas e Energia está coordenando estudos em parceria com instituições de pesquisa. Um deles é o aumento do biocombustível ao diesel, que hoje está em 15%. E nesta segunda-feira começou o Programa Nacional de Testes do Biodiesel no Instituto Mauá de Tecnologia, em São Caetano do Sul, no estado de São Paulo. De acordo com o ministro de Minas e Energia, Alexandre Silveira, essa é uma fase essencial para a mudança obrigatória nas porcentagens dos combustíveis prevista na lei.
7: Nós não podemos avançar sem que esses testes sejam feitos.
6: A lei do combustível do futuro prevê o aumento de biodiesel e etanol, produzidos a partir de matéria-prima renovável, como cana-de-açúcar, milho, soja, mamona, entre outros. O etanol e o biodiesel colaboram para a diversificação da matriz energética e redução das emissões de gases do efeito estufa. Para isso, uma rede nacional de pesquisa mobiliza 30 milhões de reais em 3 anos, unindo ministérios, a agência reguladora e 18 laboratórios. O presidente da Associação Brasileira de Engenharia Automotiva